Eu sei que você estava batendo cabeça comigo com L'Amourie, faixa do seminal álbum Le Rouge. Le Rouge, lançado em 1989, com todo o peso dos riffs poderosíssimos das guitarras dos suíços do Young God. E a gente curtiu também Homem de Ferro, música do veterano Eduardo Scott, ex-vocalista do Gonorreia, de Camisa de Vênus, e teve ainda Inútil, eterno clássico de Roger Rocha Moreira, à frente de O Traje a Rigor. Você está aqui comigo no Rock com Dendê, na sua 107.5. Aqui tem rock do mundo inteiro, mas tem aquela pitada baiana de Dendê. Tem eu, tem você e tem a força do rock. Então vamos para o nosso segundo bloco, que chega com Sandy Shaw, uma das divas cultuadas por Morrissey, o líder do The Smiths, que recebeu algumas músicas para que a sua musa gravasse, mesmo antes do registro oficial feito por sua banda. E uma delas viria a ser regravada pelo grupo no seu disco de estreia. O Rock com Dendê destaca agora I Don't Owe You Anything.

0: Isso é Rock com Dendê, com Slash, Brian Johnson dos AC/DC e Steven Tyler, eterno vocal do Aerosmith. A gente curtiu Killing Floor, teve dueto com os baianos do Matiz, música de Mariana Diniz e Daniel Albuquerque, na faixa participante da edição de 2006 do Festival de Música da Educadora FM. E teve uma versão super interessante de Lilás, hit de Djavan, a cargo de Terno Rei. E tá muito bom, mas a gente vai dar aquela parada para uma água. O Rock com Dendê volta já já, não sai daí não.
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0: Eu disse que era muito rápido e que a gente já voltava, pois voltamos com o Rock com Dendê. Não deu tempo de tomar sua água, engula devagar, porque agora a gente segue com a suavidade do The Sundays na bela Here's Where the Story Ends.

Você curtiu Ramones, I Don't Care? Uma faixa que, aliás, lembra o hit Que País É Esse? Do Legião Urbana, as harmonias da Legião. Teve também os baianos do Drama com Eterno Retorno e os gaúchos do Violeta de Outono com Dia Eterno. Faixa escrita por Ângelo Pastorello, Cláudio Souza e Fábio Golfetti. E o Rock com Dendê de hoje tá de bambear as pernas, já arrepiar cabelo de ovo e de pedir mais e mais. É por isso que a gente segue com nada mais, nada menos que Song of the Future, faixa do EP Days of Ash, que o U2 lançou esse ano. Mas, como não bastasse, a banda promete um álbum com inéditas ainda para 2026. Então, vamos de U2, Song of the Future.

Essa foi a banda britânica Placebo e a gente curtiu Daddy Cool. Teve também o dueto com os baianos do Dona Iracema e Luiz Caldas na divertida Volta pra Casa João, de Gabriel Cruz, Diego Aprigio e Oscar Sampaio. Teve também o encontro dos Titãs com Ney Mato Grosso em Apocalipse, música de Tony Bellotto e Sérgio Brito. E sim, o Rock com Dendê vai ficando por aqui, mas próximo domingo tem mais Rock com Dendê, sempre a partir das 9 da noite, com o melhor do rock em todos os tempos e com aquela pitada generosíssima de rock baiano. A seleção musical e o roteiro são de Celso Vieira. Eu sou Luciana Lucena e deixo um cheiro pra você e aquele conselho que você já sabe: não faça nada que o rock não faria.

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Salve, salve! Eu sou Leto Vieira e é muito bom encontrar você aqui na Educador FM para curtir o especial das seis de hoje. Em destaque, Rastaman Vibration, álbum emblemático da banda Bob Marley and the Wailers, lançado em 1976. Este trabalho veio depois de alguns anos do reconhecimento de Bob Marley como um nome importante na reggae music. Foi com este disco que o grupo jamaicano atingiu um novo patamar de visibilidade internacional, chegando ao top 10 da parada Billboard americana. Rastaman Vibration evidencia a força da filosofia Rastafari, ao mesmo tempo em que apresenta um reggae mais acessível, sem abrir mão da densidade política e espiritual que marca a obra de Bob Marley and the Wailers. A gente abre este especial das seis ouvindo uma das faixas de maior força emocional do disco. Confira com Bob Marley and the Wailers, Johnny Was.

Você ouviu Bob Marley and the Wailers na canção Crazy Bald Heads. E antes conferimos Who the Cap Fit. São faixas do álbum Rastaman Vibration, de 1976, que a gente segue apresentando no especial das 6 de hoje. Produzido pelo próprio Bob Marley, em parceria com a banda The Wailers, o disco reúne 11 faixas que aprofundam uma crítica social, abordando temas como violência urbana, desigualdade e relações de poder. Em Johnny Was, que você ouviu no começo do programa, Bob Marley and the Wailers contam a história de um jovem morto por uma bala perdida e descrevem a dor da mãe sendo acolhida por um desconhecido. Já em Who the Cap Fit, que a gente tocou logo depois, a reflexão gira em torno da confiança e da responsabilidade humana em meio ao caos social. Vamos de música? No especial das 6, curta Bob Marley and the Wailers em Rat Race.

Aqui no Especial das 6, você ouviu com Bob Marley and the Wailers, War, e também Positive Vibration, duas canções icônicas que mostram a força e a amplitude desse importante trabalho do reggae jamaicano, o álbum Rastaman Vibration, lançado em 1976. É curioso perceber que na faixa War, Bob Marley transforma em música um discurso do imperador etíope Haile Selassie, figura central para o movimento Rastafari, religião afro-jamaicana, que o vê como símbolo espiritual e de resistência. Já em Positive Vibration, a mensagem muda de tom e traz esperança, reforçando uma visão de equilíbrio entre consciência social, espiritualidade e energia positiva. Agora, para fechar a edição de hoje, fique com um dos maiores sucessos do álbum, Bob Marley and the Wailers, em Roots Rock Reggae.

ponto final neste especial das 6 que foi produzido por Antônio Pita. Convido você a seguir a Educador FM nas redes sociais, acessar o nosso aplicativo ou o site educadorfm.ba.gov.br para ficar por dentro das atrações do programa. Eu sou Leto Vieira, obrigado por estarmos juntos e até a próxima.

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6: Olá, agora 6h32, hoje 18 de maio, segunda-feira. Seja muito bem-vindo, muito bem-vinda. O Giro da Manhã está no ar, começando aqui a semana com informações, serviços e notícias para você, ouvinte da Rádio Educadora. Na produção de estúdio, Tiago Virgílio. Bom dia, Tiago. E comigo na bancada, Bruna Ferraz. Bom dia, Bruna.
7: Bom dia, Thaís Seixas. Bom dia também a Pedro Carvalho na operação de áudio. E um bom dia especial para você aqui na sintonia da 107.5. Para você também que nos acompanha no site educadorfm.ba.gov.br. Para quem nos ouve pelo aplicativo Educador FM 107.5 ou quem acompanha o nosso programa pela TV. Vamos juntos ao vivo até as 7h30 da manhã, então participe, mande sua mensagem, conte como é que está o trânsito, por onde você passa, como é que está a sua manhã de segunda-feira. Tem gente que está pegando chuva logo cedo no começo da semana. Mande sua mensagem no 719-9731-7762. 719-9731-7762.
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6: Carta Capital, 52% dos brasileiros rejeitam redução de pena a golpistas do 8 de janeiro. Entre os eleitores considerados independentes em relação ao viés partidário, a rejeição sobe para 54% contra 31% favoráveis à flexibilização.
7: G1. Investigação detalha a estrutura de hackers e policiais usadas para monitorar desafetos de Daniel Vorcaro. Grupo conhecido como Meninos, os Meninos e a Turma eram usados para ataques cibernéticos, monitoramento ilegal e intimidações armadas contra adversários do banqueiro, segundo a Polícia Federal.
6: À tarde, não é caro, diz Eduardo sobre investimento em filme de Bolsonaro. Dono do Banco Master firmou contrato de 24 milhões de dólares para financiar a obra.
7: Bahia Notícias, acabou a paz. Torcida organizada do Bahia protesta em condomínio de Rogério Ceni após empate com o Grêmio.
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7: Olá, então vamos falar agora de trânsito, né? Vamos trazer aqui as informações de alguns pontos da capital baiana e segundo as imagens das câmeras de monitoramento, a gente tem aqui o Iguatemi, a região do Iguatemi, ali onde tem a Avenida ACM, ali na Rua Cipreste, próximo ao Burger King. Por ali o trânsito está tranquilo, fluindo normalmente para quem vai em direção mesmo ali ao centro, a região do Iguatemi, para quem segue em direção à Paralela. Tudo tranquilo. E a gente tem também imagens do Parque Tecnológico ali na paralela, né? Na altura do Parque Tecnológico, trânsito fluindo tranquilamente, tanto para quem vai para o centro, quanto para quem vai para o sentido aeroporto.
6: Aqui no Google Maps a gente vê algumas regiões com intensidade, a BR-324 no sentido Salvador, tá com trânsito congestionado, né? Ali na altura, na verdade, até ali o metrô, né? A região do metrô de Bom Joá. É um pouquinho antes dessa estação, tem uma sinalização de acidente, né? Ou carro quebrado ali na altura da Fazenda Grande do Retiro. Já na Estrada do Coco, sentido Salvador, sinalização de acidente também próximo ao Atacadão, né? Então também congestionado por lá. E outra sinalização na Avenida Suburbana, na região de Plataforma, né? Então também trânsito lento no sentido Comércio.
7: E você também pode participar, inclusive temos mensagem aqui do nosso amigo Giovanni, taxista, sempre atento ao trânsito. Bom dia! Avenida Vasco da Gama livre nos dois sentidos e Garcia muito lento. Ele sempre traz aí a informação de que o Garcia está lento, a gente sempre lembra, né? Um local com muitas escolas, então esse horário realmente fica apertado. E você pode participar também, tá? Conta pra gente como é que está o trânsito por onde você passa. O número, você sabe, é o 719-9731-7762.
6: Agora 6:36, a Secretaria de Manutenção de Salvador é acionada para ajudar nos trabalhos de remoção de escombros do desabamento de um imóvel na região de Luiz Anselmo, que aconteceu na tarde do último sábado. O prefeito Bruno Reis visitou ontem o local e manifestou pesar e solidariedade pelas mortes de três pedreiros que trabalhavam no prédio no momento da tragédia. São eles, né? Maurício Santos Lima, Raimundo Brito dos Santos e Roberto Carlos Evangelista. Uma mulher foi encaminhada para o HGE, mas não corre risco de morte. O governador Jerônimo Rodrigues também manifestou pesar e informou que os órgãos estaduais atuam em operação integrada para dar apoio às famílias.
7: E continua o impasse nas negociações entre rodoviários e as empresas de transporte de Salvador. Uma nova reunião será realizada amanhã após a categoria negar a proposta feita pelos patrões no último encontro. Os rodoviários seguem em estado de greve, exigindo reajuste salarial acima da inflação, aumento do ticket alimentação, revisão das cartas horárias e também o fim das jornadas excessivas.
6: E o elevador Lacerda mantém acesso gratuito para moradores de Salvador e turistas. O equipamento funciona todos os dias, incluindo domingos e feriados, ligando a Cidade Alta à Cidade Baixa. Segundo a Secretaria Municipal de Mobilidade, mais de 10 mil passageiros utilizam o elevador diariamente.
7: A Praia do Porto da Barra vai ganhar um sistema de monitoramento marítimo para fiscalizar a presença de barcos e lanchas na área destinada aos banhistas. A medida, idealizada pela Prefeitura de Salvador, vai instalar uma faixa de boias no mar para separar a parte rasa da área, onde é permitida a passagem das embarcações, ou seja, separando a parte rasa da parte mais funda onde os barcos passam. O projeto surgiu após algumas lanchas serem flagradas invadindo o espaço das pessoas. Além das boias, também serão instaladas câmeras para fiscalização do perímetro.
6: Agora 6:38, vamos ler mensagens aqui, Bruna, dos nossos ouvintes. Já estão mandando desde cedinho. Vou começar aqui com Rafaela. Ela disse aqui: bom dia, meu povo. Mais uma semana que se inicia com muita fé e resiliência. Abençoada semana para todos nós. Valeu, Rafaela, para você também.
7: Quem também mandou mensagem foi Shell, também logo cedo. Bom dia, a semana começa chuvosa. Vamos redobrar a atenção no trânsito. Paz e amor para todos. É isso, bem lembrado, Shell. Bom dia.
6: Luciana diz aqui: bom dia, meninas. Uma nova semana que se inicia, que entremos com pé direito e muita fé que tudo dará certo. Valeu, Luciana.
7: Valeu, a gente tem mensagem também de Eliana Bastos. Bom dia, equipe do Giro da Manhã. Que seja uma semana abençoada, próspera e abundante para vocês, ouvintes. Muito bom iniciar a segunda-feira ao som de Bob Marley no especial das seis. Concordo, valeu, hein? Antônio Pita e Leto Vieira. Vocês são maravilhosos. Beijos. É, acho que Thaís gostou também.
6: A semana vai ser boa, né, Eliana? Começando assim. Vou mandar um alô aqui também para Lenilda, que já mandou o bom dia dela aqui para as meninas do Giro da Manhã. Bom dia, Lenilda.
7: Bom dia. E quem mandou também foi Fátima Valentim Mendes. Mandou aqui sua mensagem. Bom dia, Giro da Manhã, segundou, feliz semana para nós.
6: E Marcos mandou aqui pra gente, bom dia meninas e ouvintes do Giro, segundou, segundo ele, né, o melhor dia da semana, o começo. Gabriel manda beijos, Gabriel indo pra escola, né, com o vovô aí, então beijos para vocês, um bom dia para você, início de semana também para vocês dois. E você pode participar também, mande sua mensagem aqui para o nosso WhatsApp no 719-9731-7762. Agora 6h40, a gente inicia hoje uma nova série, desta vez sobre fake news. E na era das redes sociais e da desinformação, o viés de confirmação tem influenciado a forma como as pessoas consomem e compartilham informações. O comportamento que leva apenas à confirmação das próprias crenças é tema da reportagem de Rafael Lopes. Vamos ouvir.
8: O viés da confirmação é a tendência de valorizar apenas informações que reforçam o que a pessoa já acredita e desqualificar o que contraria as próprias ideias. Com as redes sociais, isso ganhou mais força e impacta diretamente na circulação de desinformação. O psicólogo Rodrigo Guimarães, especialista em análise do comportamento, fala sobre o tema.
9: A psicologia explica esse fenômeno através de um comportamento, através de um fenômeno chamado percepção. Percepção é um fenômeno, é um comportamento aprendido. A gente não percebe as coisas só porque elas estão aí, a gente aprende a percebê-las. Assim como um músico aprende a perceber diferentes tons, diferentes notas musicais, assim como alguém que trabalha com cores aprende a discriminar e a perceber diferentes cores, assim também é a percepção para qualquer outro fenômeno, incluindo fenômenos religiosos, políticos ou de outra natureza qualquer. Então, quando a gente tem uma história extensa de perceber com um determinado viés, a gente tende a continuar percebendo desta forma, minimizando fatos que mostrem o contrário, né, e maximizando os fatos que vão de encontro com essa tendência.
8: Estudos da psicologia mostram que este tipo de comportamento está ligado a mecanismos emocionais.
9: Embora se diga que nós seres humanos somos seres racionais, né, esses fenômenos mostram que nem tanto, ou nem tanto dessa forma, nós somos racionais, mas somos seres emocionais também. E aí, quando a emoção está envolvida, fica um pouco mais complicado da gente ser imparcial. Geralmente, o embate direto, a insistência em um determinado ponto, em um confronto, geralmente só vai arraigar a pessoa naquele viés em que ela está.
8: O viés de confirmação pode fortalecer preconceitos, radicalizações e fake news. Para o psicólogo Marcos Emanuel Pereira, professor do Instituto de Psicologia da UFBA, é preciso aprender a questionar as próprias certezas.
10: A formulação de uma atitude crítica exige a adoção de uma postura de suspensão de juízos. Evite acreditar em tudo que escuta, em tudo que lhe falam e até mesmo naquilo que está acostumado a ver. A realidade cotidiana, aquilo que estamos acostumados a vivenciar e experienciar, não é um bom conselheiro para se chegar à verdade. Evite ser crédulo. Adote uma postura de ceticismo moderado, pois dessa forma você pode se distanciar daquilo que lhe é óbvio e se aproximar daquilo que se manifesta de uma forma não imediata e de uma forma não exatamente pregnante.
8: Para evitar o viés de confirmação, é preciso buscar diferentes fontes de informações e estar aberto ao contraditório.
10: Em primeiro lugar, adote uma postura de vigilância permanente forte e constante em relação às informações que eles chegam. Procure identificar a fonte da informação. Ali é isso, uma postura de avaliar se aquilo é razoável e consistente com outras coisas que acredita. Adote a dúvida sistemática enquanto método e procure ser seletivo em relação ao que acessa corriqueiramente. Os robôs da internet e as máquinas inteligentes fazem um trabalho incessante de convencimento e compreenda que elas não param de trabalhar e que a única forma que temos de limitar esse soterramento de informação é não respondê-las e deixar que suas mensagens escorreguem e caiam do vazio.
8: Rafael Lopes para Educador FM.
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6: Segundo a agência Clima Tempo, a semana começa com tempo firme no oeste baiano. Nas demais regiões, a nebulosidade aumenta e pode chover em parte do litoral.
7: Em Salvador, sol com pancadas de chuva de manhã e muitas nuvens à tarde. Mínima de 24 e máxima de 28 graus.
6: Em Jaborandi, o dia será ensolarado com aumento de nuvens à noite. As temperaturas variam entre 19 e 32 graus.
7: Em Mucugê, sol entre nuvens e períodos de céu nublado à tarde. Mínima de 17 e máxima de 24 graus.
6: E a Prefeitura de Alagoinhas disponibiliza repelentes para gestantes da cidade. A medida surgiu após o decreto de situação de emergência em saúde pública devido ao aumento de casos suspeitos de arboviroses, a exemplo de dengue, zika, chikungunya e febre amarela. Para ter acesso ao produto, a gestante precisa procurar a unidade de saúde onde realiza o pré-natal sem necessidade de apresentar documentação adicional.
7: E a Anvisa ainda vai analisar o mérito do recurso apresentado pela IP, que pede a reversão da suspensão dos produtos da marca. Enquanto isso, voltam a ficar proibidos a fabricação, venda e distribuição de produtos com lotes de fabricação final 1. A decisão foi tomada na sexta-feira, durante reunião da diretoria colegiada da agência. Segundo a Anvisa, os lotes apresentaram contaminação por bactéria e irregularidades no processo de produção.
6: E o Dia Mundial de Conscientização sobre a Doença Celíaca, que acontece todos os anos em 16 de maio, ou seja, no último sábado, né? Esse dia faz um alerta sobre a condição pouco conhecida causada por uma proteína bastante presente nas refeições dos brasileiros. Vamos saber mais detalhes com Fred Ribeiro.
11: Ele está no pão, na cerveja, em barras de cereais e até mesmo em temperos e molhos. O glúten é um velho conhecido de quem já fez dieta ou vai ao nutricionista com frequência. Apesar disso, muitos desconhecem os males que podem ser causados pela ingestão desta simples proteína. A doença celíaca é uma condição autoimune crítica, causada justamente pelo consumo de glúten e que pode afetar pessoas de qualquer idade. Segundo a Federação Nacional das Associações de Celíacos do Brasil, a FENACELBRA, em 2024, estimava-se que mais de 2 milhões de brasileiros sofriam desta condição. A doutora e especialista em gastroenterologia, Júlia Vaz, explica como a doença afeta o corpo e o dia a dia dos celíacos.
12: Bom, a doença celíaca, apesar de ser autoimune, ela tem um fator conhecido, que é o glúten. Esse glúten, ele vai chegar no organismo e vai induzir uma formação de anticorpos que vai agredir as vilosidades do intestino. Então, o nosso intestino delgado, que é onde existe a absorção dos nutrientes, ele funciona como um tapete felpudo, é onde são absorvidos esses nutrientes. E aí, quando existe essa reação, né, do glúten que provoca essa produção de anticorpos, existe um prejuízo a essa absorção dos nutrientes. A doença celíaca, por ser uma doença provocada por um alimento, o tratamento, ele é a restrição alimentar. Então, o celíaco, ele não vai ter um medicamento para tratar aquilo. O tratamento vai ser uma dieta, e a dieta isenta de glúten. Ela vai restringir aquilo para o resto da vida. Então, é uma pessoa que, socialmente, pode ter algumas dificuldades, viagem, comer fora. Então, às vezes, a pessoa acaba desenvolvendo até ansiedade com a alimentação. Então, é muito importante, né, ter o apoio de uma equipe multidisciplinar, né, nutricionista, o médico.
11: A doutora ainda pontua quais os principais sintomas que indicam um possível quadro de doença celíaca e destaca a importância do diagnóstico precoce e de buscar uma rede de apoio para lidar com a condição.
12: A doença celíaca ela pode se manifestar de várias formas, tanto manifestações intestinais como extraintestinais. Então pode dar distensão abdominal, dor, alteração do hábito intestino, na maioria das vezes para diarreia, em alguns casos menos comuns, até constipação pode acontecer, e deficiências nutricionais. Então pode ocorrer anemia, osteoporose em pessoas jovens e manifestações extraintestinais, manifestações de pele, fígado, pâncreas, neurológicas, psiquiátricas. Então tem uma série de órgãos que podem ser afetados também e estar relacionados.
11: A médica ainda relembrou a existência de associações e grupos de apoio para os afetados pela doença. A Fenacelbra, por exemplo, mantém bases por todo o país, com coletivos de suporte para os celíacos, que incluem informações sobre a condição e indicações de restaurantes seguros. Para entrar em contato com um dos grupos, basta acessar www.fenacelbra.com.br/acelbras. Fred Ribeiro para Educadora FM.
6: Interessante também, né, essa dica aí, indicação de restaurantes, né, para quem é celíaco. É, porque tem aquela coisa, às vezes a comida não tem glúten, né, mas tem ali a contaminação cruzada, né, se é um talher, né, que foi usado em uma comida com glúten. Quem é celíaco mesmo, né, não pode nem ter contato com esse tipo de contaminação, né? Então, importante aí as dicas. Obrigada, viu, Fred? Essa matéria também vai estar disponível no nosso site educadorfm.ba.gov.br.
7: Exatamente. Agora, 6h50, o Ministério da Fazenda lança calculadora online para simular a renegociação de dívidas pelo novo Desenrola Brasil. A ferramenta é voltada para pessoas com renda de até 5 salários mínimos e permite consultar estimativas de descontos, parcelas e condições de pagamento. O sistema também possibilita simular o uso do FGTS na renegociação das dívidas. O acesso está disponível pelo site simuladordesenrola.fazenda.gov.br. Repetindo, simuladordesenrola.fazenda.gov.br.
6: Agora 6h51, hora de falar de carreira e emprego. Acompanhe Jéssica Paulo para saber se alguma oportunidade te contempla.
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13: Salvador recebe feira de empregabilidade, que acontece entre hoje e amanhã, a partir das 9h até as 17h, no Centro Universitário Unirui, na Paralela. O evento é gratuito e conta com a participação de 12 empresas. Além dos processos seletivos, a programação inclui orientações financeiras, atendimento jurídico para pessoas endividadas e iniciativa voltada ao empreendedorismo sustentável. O link de inscrição para participar do evento está disponível no Instagram, @unirui_uaiden. A Secretaria da Saúde da Bahia está com 41 vagas para motorista em 12 municípios, com remuneração que pode chegar a mais de R$3.000. Para participar da seleção, é preciso ter nível fundamental completo, carteira nacional de habilitação com a observação de exercício de atividade remunerada emitida há pelo menos um ano e disponibilidade para viagens frequentes. Os profissionais contratados por meio do REDA vão atuar em cidades como Salvador, Vitória da Conquista, Juazeiro e Barreiras. As inscrições estão disponíveis até esta quinta-feira no site seleção.ba.gov.br. Já na Fundação José Silveira, em Salvador, tem vaga para assistente de atendimento. Os candidatos precisam ter experiência com sistemas, atendimento ao público na área da saúde e habilidades com comunicação. As inscrições estão disponíveis até o dia 31 de maio através do site fundaçãojosésilveira.gup.io. Jéssica Paulo, para Educador FM.
7: Aí estão as dicas de emprego e trabalho para você. E agora a gente fala de outra coisa. Todo dia é dia de alguma coisa, a gente já sabe. Beatriz Bulhões conta pra gente. Hoje é dia de quê?
14: Hoje é dia de quê?
15: Bom dia! Hoje o nosso calendário tá bem eclético, com várias datas interessantes. Hoje é Dia Internacional dos Museus, cujo tema deste ano é Museus Unindo o Mundo Dividido, e também Dia Nacional da Luta Antimanicomial, que também luta contra a separação de pessoas que podem conviver em harmonia na sociedade. Temos ainda o Dia de Conscientização sobre a necessidade de vacina contra a AIDS, simplesmente porque necessitamos de uma vacina contra a AIDS, e o Dia Nacional de Combate ao Abuso e Exploração Sexual de Crianças e Adolescentes, que é o tema do Maio Laranja. Por último, e talvez um pouco menos importante, hoje é o Dia do Vidraceiro. Até amanhã!
6: Pois é, Bia falando aí, né, do dia, né, que dia é hoje. E daqui a pouquinho a gente vai falar, vai antecipar um pouquinho aqui a discussão, né, sobre o Dia Nacional da Adoção. Esse dia que é celebrado em 25 de maio, ou seja, na próxima segunda-feira. Mas a gente vai conversar aqui no estúdio com o presidente, né, o diretor-presidente da Organização de Auxílio Fraterno, a OAF, Josias Souza. Ele que vai falar aqui um pouco sobre adoção, processo de adoção, né, como é que atua a OAF em relação ao acolhimento de crianças e adolescentes. E a gente também vai ter uma reportagem, né, falando um pouquinho sobre adoção tardia. Então, se você tem dúvidas, quer mandar seu depoimento, né, sobre o assunto, pode mandar aqui pra gente no nosso WhatsApp no 719-9731-7762. Agora, 6 horas 55 minutos, bora falar de futebol. O Bahia empata contra o Grêmio por 1-1 na Arena Fonte Nova em jogo válido pela 16ª rodada do Campeonato Brasileiro. Sanabria marcou o gol do tricolor, enquanto Vieri marcou pelo Grêmio. Com o resultado, Bahia permanece na 7ª posição da tabela com 23 pontos. O próximo jogo do esquadrão acontece na segunda-feira, dia 25, contra o Coritiba, fora de casa.
14: E o Vitória perde por 2-0 para o Red Bull Bragantino. A partida válida pela 16ª rodada do Brasileirão aconteceu ontem no estádio Cícero de Souza Marques, em Bragança Paulista. Os gols foram marcados por Thiago Volpe, de pênalti, e Lucas Barbosa. Com o resultado, o rubro-negro baiano fechou a rodada em 14º lugar, com 19 pontos ganhos. O próximo compromisso do Leão é contra o ABC de Natal, na quarta-feira, às 21h, no Barradão, pela semifinal da Copa do Nordeste.
6: Agora, 6 horas e 56 minutos, o Giro da Manhã faz uma pausa e volta já já.
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3: 6h58, estamos de volta aqui com o Giro da Manhã. Lembrando que você pode participar do nosso programa enviando a sua mensagem aqui para o nosso WhatsApp no número 719-9731-7762. Daqui a pouquinho a gente vai falar aqui, vai antecipar um pouquinho o Dia Nacional da Adoção, né? Conversar aqui com o diretor-presidente da OAF, Josias Souza. Daqui a pouquinho ele vai conversar ao vivo aqui com a gente. Então, se você tem alguma dúvida, quer mandar alguma mensagem, mande aqui para o nosso WhatsApp no 719-9731-7762.
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4: Vamos acompanhar um pouco do trânsito na capital baiana, segundo as imagens das câmeras de monitoramento da Secretaria de Segurança Pública. A gente começa ali pelo Imbuí, tem um trânsito com retenção para quem está ali no bairro, na parte central onde tem os bares, e vai em direção ao entorno ali, ao contorno, né? Para ir ou para Paralela ou seguir para a Orla da Boca do Rio. Trânsito realmente intenso, congestionado, com um pouquinho de chuva também, o que dificulta. Temos imagens ali também da região de Brota, na Dom João VI, perto ao Colégio Estadual Góis Calmon. Por ali a gente tem o trânsito fluindo tranquilamente nos dois sentidos. Já na Bonocô, temos trânsito bastante intenso com relação ao sentido Lapa. Para quem vai para o sentido Acesso Norte, temos um pouco de retenção, mas não chega a ser congestionado. Mas para quem vai no sentido Lapa, pega realmente engarrafamento. E no Vale do Ogum, já trânsito fluindo tranquilamente, apesar de intenso nos dois sentidos.
3: Aqui pelo Google Maps a gente vê a situação da BR-324 no sentido Salvador, complicada. Essa região desde Simões Filho até a chegada aqui, né? A região ali de Valéria, mais ou menos. Mas todo esse trecho congestionado ou com lentidão, né? Tem um... logo depois ali da interseção com a BA-526 tem uma sinalização de acidente ou veículo quebrado, mas o congestionamento passa ali daquela região, né? Vem aqui até a região de Valéria. Então você que tá vindo para Salvador pela BR-324, paciência, porque tá complicado. Já na suburbana a gente tem um congestionamento aqui, uma lentidão na verdade, desde a região de Plataforma, passando ali pelo São João do Cabrito até a região do Lobato, no sentido comércio. Essa situação aqui do trânsito pelo Google Maps.
4: E você que quiser participar também, só mandar no 719-9731-7762. E mudando de assunto, começa hoje em Vitória da Conquista a campanha municipal de enfrentamento à violência sexual contra crianças e adolescentes. A abertura oficial vai ser na Escola Municipal Lisete Pimentel Mármore, com participação de estudantes, comunidade, representantes da rede de proteção e autoridades da cidade. A ação busca ampliar a conscientização sobre este tema. Somente no ano passado, 168 casos de violência sexual contra crianças e adolescentes foram registrados na cidade.
3: Pois é, né? E hoje, né, dia 18 de maio, é exatamente o Dia Nacional de Combate ao Abuso e à Exploração Sexual de Crianças e Adolescentes. A gente está no Maio Laranja, mas hoje realmente é o dia, né? O dia D aí de combate, né, nessa pauta aí, Dia Nacional de Combate à Exploração Sexual de Crianças e Adolescentes. Agora, 7h02, eu falei aqui mais cedo, né, que hoje a gente vai falar de adoção, né, antecipar aí um pouco a discussão do Dia Nacional da Adoção, que é celebrado em 25 de maio. E a adoção tardia ainda é um desafio no Brasil, especialmente quando envolve grupos de irmãos e crianças mais velhas. Mas alguns exemplos mostram que o afeto pode transformar vidas e construir novas famílias. É a história que vamos conhecer hoje com Rafael Lopes.
5: No Brasil, a maioria das pessoas habilitadas para adoção ainda procura bebês ou crianças pequenas. Já meninos mais velhos, negros ou grupos de irmãos costumam enfrentar mais dificuldades para encontrar uma família. Foi nesse contexto que o cabeleireiro Alexandre Rank encontrou em uma plataforma de busca ativa o cadastro de uma menina de 4 anos acolhida em um abrigo no interior da Bahia. Após iniciar o processo de aproximação e ir até o local para conhecer a criança, ele descobriu que ela tinha outros 3 irmãos, de 9, 10 e 12 anos.
6: E aí quando eu cheguei lá, a minha filha mais nova veio correndo do nada, assim, e falou assim: pai, você veio. É uma sensação, não sei te explicar, mas era a sensação que eu tinha de que realmente ali eu tinha encontrado a minha filha, né? Só que até aí eu não sabia que eram vários irmãos, né? Nisso, nessas visitas de aproximação, eu fui conhecendo os irmãos e fui vendo que a gente criou um vínculo muito forte de sentimento, né? Eles me ligavam e quando eu ligava, a gente sempre se falava, foi uma coisa assim de realmente amor à primeira vista. E aí quando eu disse à minha advogada que eu decidi que eu queria trazer os 4, ela me disse: ô Alex, pelo amor de Deus, pensa direitinho, porque não é só o alimentar, né? Você tem que dar educação, você tem que dar moral, você tem que dar princípio. E aí eu falei com ela: olha, ou eu trago todos os 4 ou eu não vou trazer nenhum mais.
5: A adoção tardia envolve desafios tanto para as crianças quanto para as famílias que adotam. Muitas vezes, os menores já passaram por situações de abandono, violência ou rompimento de vínculos, o que exige tempo e construção de confiança. A juíza da Infância, Juventude e Família, Adida Alves dos Santos, explica que o processo de adoção busca garantir segurança e estabilidade para todos os envolvidos.
7: Os encontros geralmente se iniciam por videochamadas. Os encontros presenciais podem ocorrer na própria vara da infância e juventude ou no serviço de acolhimento, tudo em conformidade com a decisão do magistrado. As visitas são sempre acompanhadas por profissionais das casas de acolhimento ou da vara e são necessárias para a construção do vínculo. Verificamos que a relação entre pretendentes e crianças ou adolescentes tem sido benéfica. Já havendo formação do vínculo, inicia-se o estágio de convivência, que é quando a criança ou o adolescente e os pretendentes passarão a viver juntos e viver como família, sob a guarda provisória. É uma fase de adaptação e acompanhamento que pode durar até 180 dias. Após esse período, os pretendentes têm até 15 dias para propor a ação de adoção.
5: Alexandre Rank conta que a adaptação não foi fácil. Além dos desafios dentro de casa, também enfrentou preconceitos por parte da sociedade.
6: Eu tive muito problema com um dos meus filhos pelo abandono que já tinha, né? E aí eles preferem rejeitar do que ser rejeitado novamente. Foi muito difícil você ouvir uma criança que você ama, que você deseja o melhor, falar que não gosta de você, que não gosta da casa, que não gosta da comida. Até que com muito custo, toda vez que ele dizia não gosto de você, eu dizia: olha, eu te amo, você não gosta de mim, mas eu te amo. Meu amor é tão grande que dá para dividir para nós dois. Então, tá tudo bem. E aí ele viu que realmente eu não ia desistir dele como pai, né? Quando eu peguei essas crianças, eu realmente estava decidido a cuidar deles e dar um futuro melhor. E aí depois eu tive outros problemas com preconceito, porque adoção é muito difícil no Brasil, porque você passa problema com um documento, você passa problema com preconceito, porque a minha adoção é interracial, né? Os meus filhos são negros e eu sou loira, do olho verde. Pude ser um pai solo, é um pai gay, enfim, tem um monte de preconceito. Ah, mas e os filhos homens? Tadinho. Estão sendo criados por um cara gay, vai tudo ser gay. Então, assim, é muita falta de conhecimento, é muita falta de amor, eu acho.
5: Hoje, a família vive unida e Alexandre diz que a paternidade transformou a vida dele. Passou a entender a adoção como um encontro de afetos e aprendizagens.
6: Depois de 4 anos, eu posso dizer a você que a melhor coisa que eu fiz na minha vida foi ter escolhido crianças grandes. Eu recebi até um prêmio em Brasília, no Senado, por adoção tardia, porque crianças, a partir de 3 anos, já é considerada adoção tardia, ninguém quer mais. Mas o prêmio maior foi poder ser pai dessas crianças que chegaram para mim com déficit escolar, tristes, com medo. Porque imagine uma criança que ficou 7 anos no abrigo, ter que chamar um cara que ela acabou conhecer de pai, né? Foi muito difícil, mas hoje, vendo a progressão que a coisa tomou, os meus filhos trazendo o certificado de aluno destaque para quem chegou sem saber ler, escrever, meus filhos sendo elogiados pelas pessoas, pela educação, pelo respeito, isso aí não tem preço, né? Se fossem meus filhos biológicos, acho que não seriam tão parecidos comigo.
5: Rafael Lopes para Educador FM.
3: E quem tem interesse em participar do processo de habilitação para adotar uma criança ou adolescente deve se cadastrar gratuitamente no Sistema Nacional de Adoção e Acolhimento no site SNA, porque é Sistema Nacional de Adoção, né? Sistema Nacional de Adoção e Acolhimento. Então, sna.cnj.jus.br. Eu falei C, né? É sna.cnj.jus.br. Mas a gente vai continuar falando sobre esse assunto aqui no estúdio, porque o Dia Nacional da Adoção é celebrado, né, em 25 de maio, ou seja, na próxima segunda-feira, e acende o debate sobre a realidade das instituições de acolhimento no Brasil. Ao contrário do que muitos pensam, estar em um abrigo não significa estar disponível para adoção, já que a justiça prioriza aí o retorno da criança à família de origem. Esse processo gera um grande desafio. Enquanto o tempo passa e os trâmites legais correm, as chances de adoção diminuem para crianças mais velhas e adolescentes.
4: E para entender essa realidade aqui em Salvador, a gente conversa agora com Josias Souza, diretor-presidente da Organização de Auxílio Fraterno, a OAF. Localizada ali na Lapinha, a instituição atende hoje cerca de 80 jovens de 0 a 18 anos em situação de vulnerabilidade. Josias, bom dia, tudo bom? Seja bem-vindo aqui ao nosso programa.
8: Bom dia, Bruna. Bom dia, Thaís. Um prazer muito grande estar aqui. Tá aí para falar realmente de um tema muito caro, né? Para a nossa sociedade, que eu diria não é uma particularidade de Salvador, mas da Bahia e, por que não dizer, do Brasil, né? A adoção, que é uma paternidade, é uma maternidade, só muda, na verdade, o modus, né? Digo, modus operandi. Uhum. Mas é uma forma de ser pai e de ser filho. E eu, como gestor de uma instituição que completará este ano, inclusive, 68 anos de fundação, muitas histórias para contar. Muitas histórias.
3: Pois é, bem-vindo, viu, Josias? A gente, Josias trouxe aqui uma camisa pra gente, né? Estamos todos de laranja aqui. Sim. E aí, fazendo uma referência também ao Maio Laranja. E lembrando que hoje, 18 de maio, é o Dia Nacional de Combate ao Abuso e à Exploração Sexual de Crianças e Adolescentes. E o dia, como a gente falou, o dia da adoção, na próxima segunda-feira. Josias, eu queria que você falasse um pouco sobre a importância de ter um dia para falar sobre isso, né? Um dia dedicado a essa causa da adoção aqui no Brasil.
8: Perfeito, Thaís. É muito importante mesmo, e a fala, né, que nos antecedeu aí, um depoimento belíssimo que nós ouvimos deste pai que adotou essas crianças, e aí falando, ele já disse um pouco do que é e das dificuldades, inclusive, e é interessante realmente. Eu diria que apesar do dia 25, tá, nós deveríamos realmente até ter mais dias ao longo do ano, porque as dúvidas são demais sobre o processo de adoção, sobre como adotar. Porque, Thaís, é impressionante a quantidade de pessoas que existem habilitadas, inclusive, né, Bruna, no Sistema Nacional de Adoção, e a quantidade também ainda de crianças e adolescentes em abrigo, situação de abrigo, e uma conta que não fecha, né? As pessoas sempre neste período, quando sou procurado para entrevista, perguntam, né, geralmente, o que eu acho. Eu digo, olha, enquanto instituição, porque o papel da instituição é acolher e assistir a criança, ela não se envolve em absolutamente nada no processo de adoção. Claro que a gente fica também, né, do lado de cá, né, como instituição que tem, na verdade, ali as nossas crianças e nossos adolescentes que sonham, que o desejo de todo mundo, na verdade, é ter uma família, né? Os dias se passando e aquela criança permanecendo, como temos vários casos na instituição, vários, de crianças que chegaram muito, muito novinhas, recém-nascidas, e que hoje têm 7, têm 8 anos, outras que chegaram com 3 anos, têm 11, outras que chegaram com 6, têm 17, entendeu? E não sei, a gente fica sem também entender, claro, a instituição, ela, como eu disse, no papel de acolher e assistir essas crianças que tiveram os seus direitos violados, ela busca de todas as formas preencher essa lacuna que faltou ou em algum momento foi quebrado na vida delas por parte da família biológica. Então a instituição busca preencher esta lacuna sendo de fato uma família, né? Não se usa inclusive hoje mais o termo orfanato, uhum. Né? Até por uma questão de discriminação também, mas a instituição de acolhimento provisório, ela, eu diria que assim, por exemplo, a UAF, Thaís, Bruna, meus queridos ouvintes, da Educadora FM, quem for na UAF vai entender que de fato lá as nossas crianças têm uma família. Uhum. Elas não vivem num formato de um abrigo que para muitas pessoas ainda é aquele tipo de prisão, Não. É uma família, são apartamentos individuais, cada apartamento tem uma educadora que cuida de 10 crianças. Tá? É uma família grande, assim como a minha, como de tantas pessoas. Né? Eu, por exemplo, tive de uma família de 12 irmãos. Né? Então, não muito diferente hoje da família que existe dentro da organização de auxílio fraterno.
3: Agora, você falou sobre essa questão de não se chamar mais orfanato, né? Não é mais correto, mas também tem a questão de que, por exemplo, lá na UAF tem crianças que estão lá acolhidas, mas que tem pai, tem mãe, tem famílias, né? Então, eu queria que você falasse um pouquinho sobre isso, Josias, porque assim... No caso, a criança pode estar lá por um período temporário, né? Por alguma questão familiar, né? Isso. E também pelo fato de que a justiça, a gente falou aqui no início, nem sempre aquela criança que está lá está disponível para adoção, porque a justiça tenta sempre devolver essa criança para a sua família, né? Então, se o pai e a mãe não podem, por algum motivo, né, estão indisponíveis para cuidar dessa criança, vai procurar outros parentes, né? Como é que isso funciona?
8: Perfeito. Então, as crianças que são acolhidas na UAF, elas são encaminhadas através dos mais diversos conselhos tutelares, né, de Salvador, Polícia Civil, Polícia Militar, tá? Que encontrando esta criança ou este adolescente, algumas chegam lá em situação de abandono, de maus tratos, de abuso, estando qualquer uma delas nestas condições e um destes órgãos encontrando-a, eles solicitam. Primeiro tem que ir na delegacia da criança e do adolescente e de lá faz o contato com a central de regulação do município de Salvador, que solicita a vaga às instituições, né, conveniadas com o município de Salvador, porque hoje também é municipalizado, né? Então, temos a central de regulação, daí a central de regulação faz a solicitação de acordo com o perfil da entidade. Então, estando dentro do perfil da UAF, a gente acolhe. E essa criança fica, de fato, lá, até porque o estatuto da criança e do adolescente imprime esta questão legal, né, desde sua criação em 1990, que quando foi criado, por sinal, foi criado e estipulado um prazo de 30 meses, achando posteriormente que esse prazo estava longo, fez-se uma reforma no estatuto e reduziu este prazo, mas que eu digo... Assim, é utopia, porque a criança de fato deveria ser retirada, de acordo com o estatuto da criança e do adolescente, do seio familiar, em situação excepcional, né, quando ela estivesse tendo seus direitos violados, que é o que acontece, tá, e de forma breve, sendo apurado aquela situação, eles fossem devolvidos para a família biológica, ou pai e mãe, ou a família extensa, uhum. Né? Por parte do pai, por parte da mãe, até esgotar-se esta possibilidade e o juiz, no caso aqui de Salvador, o titular desta e competente para esta questão, é a primeira vara da infância e juventude, Dr. Walter Júnior, então, esgotado esta possibilidade de devolvê-la para a família biológica, aí vai para a destituição do pátrio poder para colocar a criança à disposição para adoção. Mas é o que eu disse anteriormente, a criança termina ficando muito tempo na UAF, muito tempo dentro daquela perspectiva e dos dados estatísticos também, repetindo também a fala do ouvinte aqui, do depoimento dele, é que os recém-nascidos são ainda os preferidos, uhum, né, de quem está no Cadastro Nacional de Adoção.
4: A gente tem uma mensagem aqui de um ouvinte muito querido, Elenilda, que disse: 3 filhos adotivos, muito amor, trocas, 7 netos lindos, todos cientes das adoções. Olha que maravilha.
8: Perfeito.
4: Criou aí uma família enorme, inclusive, né?
8: Exato.
4: Que coisa bonita. A gente falava agora há pouco um pouquinho desse perfil, né? De quem seria acolhido. São 80 crianças e adolescentes hoje acolhidos, né? Na UAF. Qual é o perfil deles? A gente tem um perfil específico, a maior parte deles?
8: Olha, é dentro desta modalidade abandono. Hoje existe, e até legalmente, a entrega voluntária, né, que a genitora, na própria maternidade, pode fazer essa entrega para adoção. Existem situações também de abandono, infelizmente, né, nas diversas situações, sim, às vezes no banheiro de uma estação, às vezes no saco de lixo, numa caixa de papelão. Existem crianças que estavam vivendo situação de maus tratos, né? E também abuso, infelizmente. Uhum. Infelizmente, que é, por sinal, o tema do dia de hoje, né? Dia Nacional de Combate contra o Abuso Sexual de Criança e Adolescente, 18 de maio. Infelizmente, nestas condições. É, mas eu quero já aproveitar também aqui, dizer para o ouvinte aí que está talvez ansioso e não conheça ainda a UAF, sei que a Rádio Educadora, ela é ouvida pelo Brasil inteiro.
3: Sim,
8: né, que queira...
3: pelo mundo.

0: né, a Organização de Auxílio Fraterno, fica lá na Lapinha, né, atende hoje, acolhe hoje 80 crianças e adolescentes, né, você falou sobre essa questão da visita, porque existe também, eu queria saber um pouco mais sobre eu não sei como chama, tá? Mas aquela adoção temporária, digamos assim, a pessoa que chega lá quer levar uma criança para passar um feriado, né, para não sei, passear, passar o Natal. Isso funciona,
1: né?
0: Lá na UAF? Como é que funciona isso?
1: Veja só,
0: e quais os impactos, né? Se são positivos ou negativos também, né?
1: Exatamente. Isto, inclusive, Thaís, hoje foi trazido também para a gestão da primeira vara, né? Até por conta do que você fala, porque tem um lado positivo e também tem um lado negativo, né? As crianças, quando saíam ou saem para ficar um final de semana, passar um Natal, uma festa prolongada em uma família, isto termina causando, muitas vezes, nela um certo trauma, porque às vezes, quer dizer, não, o sonho dela é encontrar uma família. Uhum. E às vezes ela sai da instituição e aí vai passar um final de semana numa família, onde lá tem a vida normal ali, a programação toda da família, e quando chega na segunda-feira tem que voltar. Sim. Né? Não que a UAF não signifique e viva para ela neste sentido de família. Né? Mas é uma família grande que ele tem que disputar, né? Ou, às vezes os presentes, às vezes brincadeira, às vezes os espaços com outras crianças, que numa família, né, da forma tradicional hoje, como é, e cada dia que passa diminuindo cada vez mais o número do grupo familiar, ele tem muito mais essa liberdade lá. Então, hoje é feito também esse cadastro, tá? Junto ao juizado, mas pode-se fazer. Tem também o programa da família acolhedora, né? Que é um programa aqui da Prefeitura de Salvador, que é também uma forma, praticamente, eu diria que eu particularmente, tá? Quem esteja nos ouvindo, me desculpem os autores e os defensores, mas eu particularmente sou contra a família acolhedora, tá?
0: Não vou... Que é também nesse mesmo esquema, isso, da...
1: Para mim, é um abrigo, tá? Fora de uma instituição. Porque, para mim, quem tem expertise para trabalhar com acolhimento de criança e adolescente é instituição de acolhimento, né? Família acolhedora. Para mim, família, tá? Ele tem que ser constituído, e desde o seu nascedouro, quando alguém, né, resolve constituir uma família, para se já planejar a família que ele pretende ter. E a partir do momento, eu acolho uma criança que está nas condições que uma criança é acolhida numa instituição que tem lá uma equipe técnica preparada, que tem todos os profissionais, né? Porque a instituição precisa, de acordo até com as normas técnicas de acolhimento, é obrigatório cada instituição que acolhe ter toda essa equipe multiprofissional, algo que uma família acolhedora não tem. Uhum. Não tem. Então, assim, eu particularmente, mas enfim, não vou entrar nesse mérito, deixa que se quem, alguém estiver ouvindo e discordar de mim, queira chamar para um debate, eu me coloco à disposição.
0: Ok. A gente falou aqui sobre, a pergunta foi também sobre momentos de Natal, né? Se a pessoa pode tirar para passar o Natal. E nosso ouvinte Marcos, que a gente já falou aqui que ele trabalha também como Papai Noel, né, Marcos? A gente sempre fala aqui, ele faz, compra presentes, distribui em vários locais, vai vestido de Papai Noel. A esposa dele também vai vestida de Mamãe Noel. E ele mandou aqui um depoimento falando assim: tive o prazer de conhecer a instituição e conheço Josias. Fui 3 vezes como Papai Noel e amei a organização e o amor de todos, né? Pela família. Então, ele está dizendo aqui, muitos anos de vida, toda esta grande família, né? Que é a OAF.
1: Obrigado, sim.
0: Ele sempre participa aqui, a gente também sempre mostra no final do ano as ações que ele faz,
1: sim,
0: né? Faz ação de Páscoa, faz ação como Papai Noel, né? Então, tá mandando aqui o depoimento dele também.
1: Obrigado. É Marcos ou Gabriel?
0: Marcos,
1: muito bem.
0: Marcos e Gabriel,
1: Gabriel,
0: o neto dele, né?
1: Ah, tá. Parabéns, muito obrigado, viu, Marcos?
2: Sempre
1: muito obrigado.
2: Também.
1: Sim. E é um prazer muito grande, viu, Ave Maria? E as crianças já esperam, né? Teve um ano, inclusive, que eu cheguei ao comandante-geral da Polícia Militar falando para ele do sonho. Era fazer com que o Papai Noel chegasse na UAF de helicóptero. né? E aí ele disse: e você já tem o Papai Noel? Porque o helicóptero a gente consegue.
0: Sim.
1: Né?

0: Aí disse, não tenho. Mas eu vou resolver. Aliás, já está resolvido. De graças a Deus. Muito obrigado, comandante. E aí ele disse, você tem medo de altura? Eu digo, rapaz, eu não ando subindo nada das alturas, não, viu? Ele disse, não, porque eu já tenho esse Papai Noel, é você. Eu digo, não faça isso comigo, não.
1: Para descer de helicóptero.
0: Para descer de helicóptero. Mas, já, enfim, para fazer a alegria da criançada, vale tudo.
1: O Papai Noel já chega lá já, embaixo, meio tonto, meio com medo. Mas deu certo.
0: Deu certo, deu certo. Isso foi uma experiência muito boa. E as crianças, eu digo, motivo aqui, incentivo as pessoas que queiram realmente conhecer. Eu digo, muitas vezes vale um abraço do que qualquer uma outra coisa. As crianças, cada pessoa que chega ali para visitar, eu digo, sai. É impressionante o quanto eu ouço, Thaís e Bruna, das pessoas que vão visitar a UAF, do retorno que eles têm, que ficam impressionados. Às vezes impressionado quando eu cheguei aqui, eu cheguei de uma forma imaginando uma coisa, e quando a gente sai, você sai tão preenchido, tá, de tudo que recebe, do carinho que recebe das crianças, que às vezes recebe até mais do que dá. Entendeu? Sim. Mas é impressionante. Então fica o convite aí para quem quiser.
1: Às vezes vai com a visão assim, não, eu vou oferecer carinho para eles que estão lá precisando, mas na verdade é o contrário,
0: sim,
1: né?
0: Sim,
1: a
0: sim.
1: A pessoa é mais impactada.
0: Mais impactado. Perfeito, perfeito, viu?
2: Para você que está chegando agora, a gente conversa com Josias Souza, diretor-presidente da Organização de Auxílio Fraterno, a OAF. Para a gente entender como é que funciona isso, Josias, quando a pessoa, né, o jovem, ele completa 18 anos na instituição, o que pode ser feito, né? Sem que ele tenha sido adotado, é claro. Como é o procedimento, de que forma tratar essa situação e essa vida?
1: E essa, inclusive, também é a curiosidade aqui da nossa ouvinte Shell, viu? Mandou aqui, né? Quando é que a criança, quando a criança chega na maioridade, né? O que é que acontece? Como é
0: pois
1: que
0: a
1: instituição prepara, né? Como
0: o Bruno falou. Sim. É uma pergunta também muito que me acontece muito, né? As crianças, quando completam 18, a partir dos 14 anos, já não existe mais a ideia de que essa criança ou aquele adolescente será, né, adotado ou adotada. Então, a instituição, com diversas parcerias que nós temos, encaminhamos essa criança para o mercado de trabalho através dos cursos de menor aprendiz, jovem aprendiz e tal. E a nossa equipe, nós já começamos a trabalhar a mente desta criança, desse adolescente, já que não é mais uma criança, já a entender de que precisa começar a se preparar para caminhar com as suas próprias pernas, né? De acordo com o próprio estatuto também da criança e do adolescente e o estatuto da nossa instituição, a criança deveria ficar lá até os 18 anos. Mas, Thaís e minha querida Bruna, qual é o pai, qual é a mãe que ao seu filho completar 18 anos, não tendo ele concluído o segundo grau, que é o que acontece na maioria das crianças institucionalizadas, ela, por natureza, pelas dificuldades, das marcas que carregam, ela já ter essa dificuldade na questão do aprendizado. Então, tem criança de 18 anos lá que está fazendo o nono ano, entende? Qual é o pai e a mãe que vai dizer ao filho, ó, minha filha, você completou 18 anos, a nossa responsabilidade com você cessou. Temos que abrir a porta, arrume a mala, as malas e vá embora. Da mesma forma é a UAF. Por quê? Como eu disse anteriormente, a UAF exerce e é na vida desta criança, desse adolescente que vive lá, desde a sua mais tenra idade aos que lá estão completando 18 anos, a referência de pai, referência de mãe, referência de família. Então, eu tenho um exemplo, por exemplo, na UAF, que a nossa mais velha completou 18 anos no ano passado e este ano completa 19 anos e está conosco. Concluiu o estágio, graças a Deus, e agora estamos, inclusive, numa parceria também com o Tribunal de Justiça, que eu quero agradecer ao nosso presidente Rotandano, a desembargadora Maria de Fátima, e estamos buscando inserir esta adolescente, esta jovem já, no mercado de trabalho lá no nosso Tribunal de Justiça, o que é muito bom, entendeu? Então permanece. Nós não colocamos de forma nenhuma, não fique pensando, ah, completou 18 anos e vou sair da UAF. Que às vezes já tem uma preocupação, né? Já tive vários casos lá na instituição, nesse sentido, e que perto de completar chegam para mim, porque muitas delas, Thaís, me chamam de pai, pai Josias, né? Eu tenho depoimentos aqui impressionantes. Eu recebo no Dia dos Pais mesmo, recebo tantas mensagens de quem já completou 18 anos que saíram, tá? Mas é impressionante. Mas chegam para mim, pai, e o que será? Eu vou sair da UAF? Eu digo não, minha
1: filha.
0: Aquele
1: receio, né, também de...
0: Não vai não.
2: Imagino.
0: Mas
2: porque
0: é isso.
2: Deve ser, né, uma apreensão,
0: sim,
2: sabe?
0: Sim,
2: não,
0: sim.
2: Não ter certeza, né?
0: É, exato. Mas aí eu asseguro, tá, de que os nossos, as nossas, tá, tem e terão para sempre, como aqueles que já saíram. A UAF, eu diria hoje, 80, né, falando dos que estão acolhidos, mas nós assistimos hoje mais de 300 pessoas. Uhum. Que já passaram por lá e que nunca perderam o vínculo com a instituição. Sim. Entendeu, Thaís?
1: Como uma família, né?
0: Sim, sim, sim, sim, é uma família.
1: Agora, 7 horas e 31 minutos, a gente conversou aqui com Josias Souza, ele que é diretor-presidente da OAF, a Organização de Auxílio Fraterno. Josias, muito obrigada pela sua vinda aqui no programa, né? Queria que você ficasse à vontade também para dar os canais aí, quem quiser conhecer, sim, visitar a OAF, onde é que encontra?
0: Então, a OAF fica aqui em Salvador, na Rua do Queimadinho, número 17, no bairro da Lapinha. O nosso Instagram é @OAFSalvador, @OAFSalvador. Nosso site é www.oaf.org.br, tá? Poderão acessar nosso telefone também fixo, 3242-3699. Poderão nos telefonar, fazer uma visita, quem quiser fazer aniversário, festa de aniversário, quem quiser fazer uma ação social com as crianças, é só ligar ou acessar o nosso Instagram e marcar a sua visita, marcar a sua ação. E quero também aqui, Thaís, aproveitar rapidinho para, quem sabe, né, não esteja nos ouvindo lá na Bélgica, nos Estados Unidos, duas famílias que adotaram recém-nascidos aqui na UAF e virão agora no final do ano. Pela primeira vez e vão trazer os filhos, já adultos inclusive, e fazem questão de vir conhecer a UAF para mostrar, né, a UAF para os seus filhos. Isso é muito bacana, né? E você sabe que as filhas de Glória Maria foram adotadas lá na UAF, né? As filhas de Glória Maria, no grande repórter aí, né, que deixou um exemplo muito grande na área da comunicação.
1: Morou também,
0: também
1: um tempo, né, com, sim, elas aqui em Salvador.
0: Sim, sim,
1: né?
0: Ela fez voluntariado da UNAUAF. Ah, ela tirou férias
1: exemplo,
0: e veio.
1: De exemplo, né?
0: De exemplo, perfeito. Eu quero agradecer, tá, a oportunidade, é muito interessante esses momentos, né, porque termina esclarecendo realmente, né? Então, você que pretende adotar também, isso é interessante dizer, você procure, quem mora em Salvador, procure a primeira vara da infância e juventude e lá eles irão lhe orientar como é que faz o processo para você se habilitar. Quem mora no interior, procura aí uma das varas mais próximas. Se a sua cidade não tiver uma comarca, se procura uma comarca mais próxima da sua cidade e também eles não vão te orientar. Faça o cadastro, habilite-se e vá adotar uma criança ou um adolescente, assumir esta linda paternidade, tá bom?
1: Fica o recado. Maravilha. Aí, então, de Josias. Obrigada, viu, Josias?
2: Muito obrigada.
1: 7 horas e 33 minutos, o Giro da Manhã de hoje fica por aqui. Obrigada a você, ouvinte, pela companhia. Amanhã estamos de volta no mesmo horário, às 6:30 da manhã. Vou mandar um alô aqui pra Luciana, né, que mandou aqui a mensagem também. Adoção é um ato de amor. Obrigada, Luciana. Obrigada também a Tiago Virgílio, que fez a nossa produção de estúdio, e a Bruna Ferraz pela parceria. Valeu, Bruna. Até amanhã.
2: Valeu, Thaís Seixas. Valeu também a Pedro Carvalho na operação de áudio. E você, claro, que acompanhou a gente, vai seguir aqui na sintonia da Educadora FM, acompanhando nossa programação. Ao meio-dia, você tem informações no Multicultura. Fique agora na boa companhia de Luiz Carlos Ataíde.
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6: Educadora FM, agora são 7h37. Muito bom dia para você. Eu sou Luiz Carlos Ataíde. A partir de agora estaremos juntos até as 9h30. Uma grande satisfação estar em sua companhia hoje, 18 de maio de 2026. Que você tem um início de semana com muita luz, muita paz, saúde e energia positiva. 7h38 agora, começa a Sonosfera da Educadora FM com Secos e Molhados, Sangue Latino de João Ricardo e Paulinho Mendonça.

Educador FM, Arnaldo Antunes, de Mais Ninguém, de Arnaldo Antunes. Ouvimos Elis Regina, Graças à Vida, de Violeta Parra, e ainda Lô Borges, Todo Prazer, de Lô Borges e Ronaldo Bastos. Educador FM, 10 minutos para as 8 horas. Bom dia para você, que ouve Chico César e Dominguinhos, Deus Me Proteja, música de Chico César.

0: No som da educadora, você ouviu Del Feliz, A Natureza das Coisas, composição Maciole Neto.
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1: A semana começando e você sintonizando a Educadora FM 107.5. Seja muito bem-vinda, muito bem-vindo. Agora 8:01, começando mais uma hora de boa música com Milton Nascimento, Portal da Cor, de Milton e Ricardo Silveira.

som da educadora, música de Vanessa da Mata Vermelho. Alceu Valença, Girassol, música de Alceu e Majur. Detalhe e composição de Majur. Hoje, o especial das seis, você irá conferir o programa de estreia da série Festival Educadora. Em destaque, as músicas vencedoras da primeira edição no concurso, realizado em 2003. Não perca. Muito bom dia para você da Educadora, agora 8:16, a música de Pablo Milanês e Yolanda.

0: O som da educadora Daniela Mercury, Tony Garrido, Estrelas de Tennyson, Del Rey e Carlos Neto. Ouvimos também Emanuele Araújo, Louco de Saudade, essa música de Márcio Melo, e ainda Nana Caymmi, Resposta ao Tempo, de Cristóvão Bastos e Aldir Blanc.
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1: Educadora FM, agora 8h34. Bom dia para você, Alcione e Rita Benedito, Cajueiro Velho, composição de João Carlos.

Bete Carvalho, Samba do Grande Amor, música de Chico Buarque. Ouvimos também o grupo Negros Tambores, na autoral Coração Quer Te Amar. A música faz parte do trabalho de estreia da banda, o EP Adjarim, O Som Que Chama, que tem a promoção do selo Educador FM Independente. Os músicos Val Paredon e Preto Samba, integrantes do grupo Negros Tambores, falarão sobre o disco no especial das 6, desta quinta às 6:30 da noite. Você não pode perder. 17 para as 9, Céu de Pixinguinha, Carinhoso.

Educador FM, John Legend, Don't Let Me Be Misunderstood. Da UD, hoje eu quero sair só com composição de Lenine e Jorge Vecino, Mona Lisa, música de Jorge Vecino.

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2: Educadora FM, agora são 9h03. Bom dia para você, boa semana. Seja muito bem-vindo, muito bem-vinda a 107.5 Educadora FM. Começando mais uma hora com a melhor da música para você, tem Caetano Veloso, dele, Louco por Você.

O som da educadora Fagner, Dona da Minha Cabeça, de Geraldo Azevedo e Fausto Nilo. Juliana Linhares, Depois do Breu, de Juliana Linhares e Rafael Barbosa. E Dani Nascimento, Um Brinde a Baco, de Duarte Veloso e João Dude. Lembrando para você que o especial das 6 de hoje você irá conferir o programa de estreia da série Festival Educadora. Em destaque, as músicas vencedoras da primeira edição do concurso, realizado no ano de 2003. Não perca. Muito bom dia para você. Agora são 9:19. Daqui a pouquinho tem Aline Brito, mas agora tem Paulinho da Viola para Um Amor no Recife. Composição de Paulinho.

No som da educadora, Peu Meu Rai, samba essa batida de Peu Meu Rai e Leonardo Reis. Ouvimos também Maria Bethânia Infinito Desejo, essa composição é de Gonzaguinha. Muito bem, eu sou Luiz Carlos Ataíde, foi muito bom estar com você na sequência agradabilíssima companhia de Aline Brito.

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1: Olá, muito bom dia para você. Uma ótima manhã de segunda-feira hoje, dia 18 de maio, agora 9:30. A gente vai dar continuidade à nossa sonosfera nessa manhã de segunda, mas eu já desejando para você um bom recomeço de semana, para você principalmente que sintoniza aqui a Educadora FM 107.5. Me apresentando, eu sou Aline Brito e vamos juntos até o meio-dia. Abrindo esse bloco com Elba Ramalho, de volta para o aconchego de Dominguinhos e Nando Cordel.

Muito bem, Educador FM, ouvimos Banda de Pau e Corda, NASA do Vento, de João do Vale e Luiz Vieira. E também Seu Pereira, Coletivo 401, Shot do Beijo de Seu Pereira e Coletivo 401 nesta composição. E Larissa Caldeira Fuxico, de Gutenberg, com Dinho Oliveira e o Didi Araújo. 9h44, vamos seguir com Cássia Eller no GT Cream Game.

0: Educador FM, ouvimos Dudu Nobre, Ed Oxum de Jerônimo e Vevé Calazans, e o Chico Chico com Fran, Árvore de Edson Gomes e Estela Mares, Você Perdeu de Márcio Valverde com Nélio Rosa. Intervalo e a gente volta já já, 9h58. Bom dia.
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1: Agora 10 horas e 1 minuto para você na sua manhã pela 107.5. Vamos com Lenine, Paciência, de Dudu Falcão e Lenine, esta composição.

Bem, Educador FM, ouvimos Paulo Miklos, O Sal da Terra, de Beto Guedes, com Ronaldo Bastos nesta composição, e Legião Urbana, Pais e Filhos, de Dado Villa-Lobos e Marcelo Bonfá. Agora 10 horas e 13 minutos na sua manhã, a gente continua com Eduardo Dussek, Nostradamus, de Eduardo.

Muito bem, Educador FM 107.5, ouvimos José Feliciano, I Wanna Be Radio, e antes ouvimos Gal Costa, A Saída de Javan, e Li, Alô Alô Marciano, de Rita Lee, Roberto de Carvalho. 10:27 na sua manhã de segunda-feira, a gente volta já já com muito mais para você aqui na nossa Sonosfera.

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5: Agora 10 horas e 29 minutos, já estamos de volta com Dom Beto, pensando nela, de Dom Beto e Reina na composição.

Muito bem, Educador FM, ouvimos Gilberto Gil, Marina, composição de Dorival Caymmi. E antes ouvimos também nesse bloco, foi o Djavan Nas Ruas do Djavan e Leila Pinheiro, Que Maravilha, Show e Chuva e Mais Que Nada, de Jorge Benjó. Muito obrigada pela companhia, bom início de semana e vamos seguir com Luciana Mello, Se do Djavan.

Educador FM, na sua manhã de segunda-feira, 107.5, ouvimos Titãs, Fito Paes, Go Back de Sérgio Brito e Torquato Neto, e Dão Cores de Marcela Belas e Elson Hart, e Lia Sofia, A Flor de Lia. Vamos seguir depois do intervalo, segura aí.

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1: 11:03. Muito bem, já estamos de volta na sua manhã com Novos Baianos, Farol da Barra de Caetano Veloso e o Galvão.

Muito bem, ouvimos o clássico, um grande sucesso também, Alma, composição de Arnaldo Antunes com Pepeu Gomes e a voz de Zélia Duncan. Também ouvimos Gonzaguinha, Belo Balão de Gonzaguinha e Lued Luna, Bom Mesmo Estar Debaixo d'Água de Lued e François Moleca. 11h20 na sua manhã, muito bem, escolha a sua música preferida entre as músicas que fazem parte aqui da nossa programação para ouvir no Toca Aí, que rola sempre de segunda a sexta-feira, 1 da tarde. Você pode pedir pelo aplicativo Educador FM 107.5 ou através do WhatsApp, que é o 99964-1908. E vamos seguir com o Frejá, do Djavan Esquinas.

0: Muito bem, ouvimos George Harrison, My Sweet Lord de George, e também Abacaxepa, O Dia que Maria Levantou, composição de Bruna Limonda com Giovanni Cirne. E antes, Adriana Calcanhoto Esquadros, composição dela. 11 horas e 35 minutos na sua manhã, intervalo, e a gente volta já.
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1: 11 horas e 39 minutos. Muito bem, já estamos de volta na sua manhã pela Educadora FM 107.5. Vamos ouvir Geraldo Azevedo, Zé Ramalho, Táxi Lunar de Geraldo, Zé e também o Alceu Valença.

Muito bem, deixa a madeixa balançar. Márcia Short, respeite meus cabelos brancos de Chico César. E antes, Baiana Cista Invisível de Russo Passapulso, Marcelo Seca e Roberto Barreto. E Francisca Lombre com Nada Acontecerá, Primavera. Vamos lá, a gente segue com Lilás do Djavan e a voz de Isa. Agora 11 horas e 54 minutos. Daqui a pouquinho tá chegando Multicultura pra você.

Muito bem, fechando com ela, a Baby do Brasil, Menino do Rio, um clássico que a gente conhece muito bem e tem a composição do Caetano Veloso. Agradeço a companhia nessa manhã, bom início de tarde, bom recomeço de semana, tá chegando depois do intervalo, Multicultura pra você. Até mais.

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0: Meio-dia, 3 minutos, meio-dia, 3 minutos, Multicultura no ar pela 107.5 Educadora FM. Estamos começando mais uma edição com a produção de estúdio de Beatriz Bulhões. Boa tarde, Beatriz. Boa tarde a Elias Batista na operação de áudio, Marília Aragão, social media da Educadora FM. Boa tarde a você que acompanha o programa na sintonia da 107.5 ou pelo aplicativo Educadora FM 107.5, disponível para iPhone e plataforma Android. Mande suas críticas, dúvidas ou sugestões para o Multicultura pelo WhatsApp número 997317762, 997317762. Não esqueça de marcar a rádio quando você seguir a programação aqui pelo arroba Educador FM BA. Eu sou Renato Cordeiro, vamos aos destaques do programa de hoje. Museu da Misericórdia celebra a Semana dos Museus com visitação gratuita até domingo. Peça Helena Blavatsky, A Voz do Silêncio, reimagina últimos dias da escritora russa. E no estúdio vamos receber o grupo Negros Tambores, contemplado pelo selo Educadora FM Independente. Tudo isso e mais no Multicultura, que está começando. 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
0: Meio-dia, 4 minutos, Organização Mundial da Saúde declara que o surto de ebola no Congo é uma emergência de saúde global. Um alerta para que países monitorem casos e adotem ações de contenção. A medida foi tomada após a confirmação de 2 casos em um país vizinho, Uganda, um deles terminando em morte. A doença teve 246 notificações e 80 mortes na província de Ituri, leste do Congo. A OMS aponta que a cepa do vírus não representa emergência pandêmica. Convocação da seleção brasileira para a Copa do Mundo 2026 vai ser logo mais às 16h. Vai ter transmissão ao vivo pela TVE Bahia. O anúncio do técnico Carlo Ancelotti acontece no Museu do Amanhã, no Rio de Janeiro. E a pré-lista de 55 jogadores inclui o baiano Danilo Santos, volante do Botafogo, e o lateral esquerdo do Bahia, Luciano Juba. O Brasil estreia na Copa do Mundo no dia 13 de junho contra o Marrocos, em Nova York. Vitória perde por 2-0 para o Bragantino em jogo pela 16ª rodada do Brasileirão, no estádio Cícero de Souza Marques, em Bragança Paulista. Os gols de ontem foram marcados por Thiago Volpi, de pênalti, e Lucas Barbosa. Com o resultado, o Leão fecha a rodada em 14º lugar, com 19 pontos, e o próximo compromisso é contra o ABC de Natal, na quarta-feira, às 21h, no Barradão, pelas semifinais do Nordestão. Secretaria de Manutenção de Salvador é acionada para ajudar nos trabalhos de remoção de escombros do desabamento de um imóvel na região de Luiz Anselmo na tarde do último sábado. O prefeito Bruno Reis visitou ontem o local e manifestou pesar e solidariedade pelas mortes de 3 pedreiros que trabalhavam no prédio no momento da tragédia: Maurício Santos Lima, Raimundo Brito dos Santos e Roberto Carlos Evangelista. Meio-dia, 6 minutos. Meio-dia, mais 6 minutos. 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Você pode participar pelo 997317762, 997317762. Multicultura começando já. A gente vai ter aqui a presença da banda Negros Tambores, contemplada pelo selo Educadora FM Independente. Esta política mantida pela Rádio Pública da Bahia para dar um apoio para os programas, para os fonogramas, para as produções fonográficas, né, da cena daqui da Bahia, tanto para artistas nascidos aqui ou que vivem aqui há um tempo. Então, se você atende a esses requisitos, dê uma passadinha no site da rádio, dê uma passadinha no Instagram da Educadora FM, onde você pode ser orientado para mais informações a respeito desta política, ler o edital. É uma ação que, apesar do nome ter, né, selo, é só para tirar uma dúvida que eventualmente as pessoas têm, esse selo não está reivindicando qualquer propriedade sobre o fonograma. É só para dar uma força mesmo para que esses trabalhos cheguem ao público. Às vezes são trabalhos que foram lançados há 1, 2 anos e que não tiveram ainda, né, não tiveram tanta oportunidade de chegar a um público maior. Então a rádio dá essa força ao lado da TVE e das redes sociais aqui do IRDEB. Então, se você é músico ou conhece alguém que poderia se beneficiar protesta política, fica a dica. Selo Educador FM Independente, meio-dia, 7 minutos. A ciência vai ser um dos laboratórios e ganhar espaço em uma cervejaria de Salvador. É um Pint of Science, festival internacional que aproxima pesquisadores e o público em conversas descontraídas sobre temas do cotidiano. Rafael Lopes.
1: Criado em Londres e realizado em mais de 500 cidades do mundo, o Pint of Science chega à edição de 2026 em um contexto de crescimento da desinformação e de questionamentos à ciência. A coordenadora local do projeto, Valéria Borges, destaca a importância de levar o conhecimento científico para espaços mais acessíveis.
2: O Pint of Science, ele chegou aqui em Salvador em 2017, né? Ano que vem ele completa 10 anos e ele tem feito esse papel de agregar cientistas, pesquisadores e a população em geral, levando essa ciência diversa, cidadã e inovadora, não é? De você levar a ciência numa linguagem acessível em ambiente descontraído, como os bares, por isso a ideia da cervejaria.
1: E quais são os assuntos, os temas principais que vocês vão estar debatendo esse ano?
2: A partir das inquietações da nossa sociedade, o nosso público emite sugestões. Então, inicia o PAI com ciência e realidade dentro da comunidade. Teremos uma mesa composta por físicos da UFBA, onde a gente vai trazer a ciência e tecnologia, democratizando saberes. E no último dia, informações e prevenções das infecções sexualmente transmissíveis.
1: Entre os convidados estão o astrofísico Ale Rodrigues, Joilda Neri e Fernanda Grassi. Para o pesquisador Laio Magno, o evento também ajuda a combater a desinformação e a despertar o interesse pela ciência no dia a dia.
3: Eu sou pesquisador que trabalho com a epidemiologia das infecções sexualmente transmissíveis e minha contribuição vai ser discutir a prevenção das ISTs como um tema que precisa sair desses espaços exclusivamente técnicos e chegar onde as pessoas vivem, conversam, constroem as suas relações. Há uma circulação muito grande de desinformação nesse sentido. Aí um debate um pouco ideologizado, né, nesse campo, e isso tem tido impactos importantes na vida das pessoas, né? Eu lembro que há um tempo atrás nós tínhamos a educação sexual nas escolas. As enfermeiras dos postos de saúde iam nas salas, nós discutíamos sobre prevenção de HIV e de outras ISTs, e hoje os próprios profissionais de saúde e os professores estão às vezes com medo de debater sobre esses temas, informar os adolescentes sobre esses temas, com medo aí de perseguição na nossa sociedade, esse movimento aí de desinformação que tem aumentado. Isso tem impactado nas taxas de infecção pelo HIV nas populações mais jovens. No Brasil, nós temos observado um aumento da taxa de incidência entre os adolescentes e jovens de 15 a 24 anos. Então, isso tem sido um desafio para a saúde coletiva.
1: A programação também conta com apresentações musicais e espaço kids. A expectativa dos organizadores é ampliar o acesso à ciência em um ambiente informal e acolhedor, como destaca Valéria Borges.
2: Nossa estimativa de público são de 200 pessoas por dia, e quem chegar primeiro, não é? Os 100 primeiros vão conseguir um bottom com o logo especial do Pint of Science Salvador. As atrações, eles vão desde poesia, cordel, e no último dia a gente vai ter uma banda que acolhe gêneros e um MPB e algumas composições autorais também do Pelfran e Ouvires. Vai ser muito legal.
1: O Pint of Science acontece hoje, amanhã e quarta-feira, das 7 às 10 da noite, na cervejaria Arte Malte, no Rio Vermelho. A entrada é gratuita e não é necessário fazer inscrição. Rafael Lopes para a Educador FM.
0: Esse pint, gente, é tipo uma medida de cerveja que é muito adotada na Inglaterra, ali no Reino Unido, os países também, né? Que é quase meio litro, né, de cerveja. Então você pode convidar seu amigo aí, velho, bora tomar uma. Quando o cara se animar, você fala, bora tomar uma dose de ciência, né? Toma uma dose de cerveja também, mas uma dose de ciência, por que não? Meio-dia, 12 minutos, Multicultura no ar pela 107.5 Educadora FM. Você pode participar pelo 9 99731-7762, 99731-7762. Só fazer um registro aqui, né? Porque o Arte Malte ali do Rio Vermelho, um estabelecimento que tem, além de ser uma cervejaria, tem recebido muitas, muitas atividades diversas, né? O mesmo lugar que recebeu lançamentos de livros, né? Eu me lembro de uma vez um lançamento duplo que aconteceu lá, de autores da P55 e da Vila Olívia. Fizeram juntos o lançamento na Arte Malte. É o mesmo lugar onde tem acontecido algumas edições de eventos de stand-up, como o Bloco de Notas, vai ter agora uma edição lá, né? Teve também o show de comédia show. E também agora vai ter um evento dedicado à divulgação científica com um pouco de boemia, né? Meio-dia, mais 13 minutos, Multicultura no ar pela 107.5. Falando em boemia, conta pra gente como é que foi o seu fim de semana, ouvinte. Se você se divertiu, foi que você assistiu, foi que você leu, foi que você ouviu neste fim de semana. Quem ganhou o Multibalaio tá ligado, segunda-feira é dia de prestação de contas do Multibalaio, dizer onde é que você esteve, mandar fotos para comprovar que você foi mesmo, conferir as coisas que você ganhou, tudo que você tem direito aí quando ganha um balaio. 997-317762. Os atores Caio Blatt e Pedro Machado trazem a Salvador o espetáculo Subversão Kafka, que adapta 3 dos últimos contos de Kafka sobre a condição do artista no mundo contemporâneo. A montagem, com direção do próprio Caio Blatt, tem roteiro do dramaturgo Rogério Blatt, e a trilha sonora ao vivo é do pianista, arranjador e compositor Fernando Moura. Só queria dar um toque aqui para você, ouvinte, que se amarra em música instrumental. Fernando Moura é aquele mesmo, né, que fez aquele disco maravilhoso, né, com Ari Dias, né, Aos Meninos, que fez, enfim, 2 álbuns de música instrumental, né, o primeiro deles Cosme e Damião, o segundo Aos Meninos, um disco maravilhoso de percussão e piano, né? O Fernando Moura é desse duo. As apresentações em Salvador acontecem pelo projeto Catálogo Brasileiro de Teatro, no Teatro Jorge Amado. Ingressos à venda pelo Simpla, e no local eu dei uma olhadinha, já está quase esgotando, então a gente já está dando recado para você que quiser assistir Subversão Kafka. Meio-dia, 14 minutos, falando ainda em teatro, a peça Helena Blavatsky, A Voz do Silêncio, reimagina os últimos dias da escritora russa. Quem traz mais detalhes é Beatriz Bulhões.
4: A luz da vela ilumina o cenário e revela um lugar simples, no frio de Londres, no final do século XIX. Em um quarto está a escritora russa Helena Blavatsky, que se encontra sozinha no seu último dia de vida. O monólogo se baseia nos livros escritos por ela para criar um ambiente fictício, onde a personagem revisita memórias, viagens e debate as consequências das suas escolhas. A atriz Betty Zalkman, que interpreta a protagonista, dá detalhes sobre o espetáculo.
5: A peça se passa no último dia de vida dela. Isso foi uma liberdade poética da gente, né? Mas todo o texto que a professora Lucilena Galvão escreveu é baseado nas ideias filosóficas da Blavatsky, retirada de toda a obra dela, que é muito vasta, e de tudo que ela deixou de legado para a humanidade quanto reflexões. Ela influenciou grandes pensadores do século XX. Dizem que o Einstein tinha um livro de cabeceira da Blavatsky, é o Kandinsky, né? Artistas plásticos, o Fernando Pessoa, que é, né, o grande tradutor dela para a língua portuguesa. Ela era uma mulher especial, forte.
4: Helena Blavatsky foi responsável pela sistematização da moderna teosofia, que busca compreender o significado da existência e a unidade essencial de todas as religiões, filosofias e ciências. É desse mistério e do mundo interior que parte o espetáculo.
5: A Voz do Silêncio é esse lugar interno de cada um, que é a nossa própria identidade, que é uma voz que não está contaminada por todo barulho externo, né? Ela fala que há um universo de possibilidades latentes no próprio homem, capaz de transmutar para melhor tudo que você quer encontrar. né? A gente é capaz disso. Então, ela traz, então, nesse último dia de vida, um percurso de todas as grandes reflexões dela. Eu queria convidar todos para que viessem. Retornando a Salvador mais uma vez, os ingressos já estão quase esgotados, mas ainda tem ingresso pela Simpla. É para virem assistir e escutar junto com a gente a Voz do Silêncio.
4: Com mais de 65 mil espectadores até agora, Helena Blavatsky, a Voz do Silêncio, chega a Salvador neste final de semana no Teatro Sesc Casa do Comércio. Na sexta e no sábado, a apresentação acontece às 8 da noite e no domingo às 5 da tarde. Os ingressos variam entre R$140 e R$60 e estão disponíveis no Simpla. Beatriz Bulhões para a Educadora FM.
0: Meio-dia, 17 minutos, Multicultura no ar pela 107.5 Educadora FM. Eu mandei aqui um salve para os ouvintes, perguntei como é que foi o fim de semana do povo e o pessoal tá respondendo aqui, mandando mensagens pelo 997317762. O nosso ouvinte Jair mandou mensagem dizendo assim: fim de semana aqui no Parque Nacional de Boa Nova. Continua aqui em Poções, Sudoeste Baiano, sempre atenta à programação dessa senhora emissora formativa. Informativa, né? O bordão aqui do nosso ouvinte Jair mandou umas fotos super legais aqui, né? Do lugar onde ele estava, né? O Jair é das trilhas, já deu pra perceber, né? É das trilhas. Tava no Parque Nacional de Boa Nova. Agora tem um cabra aqui, rapaz, que sambou na cara da oposição sem piedade. Meu fim de semana foi uma delícia. Estava em Ilhéus, já estou com saudades. Rapaz, eu quero saber quem é essa pessoa vil que mandou uma foto linda do crepúsculo. Marília Aragão, vem cá, Marília. Quem é essa pessoa aqui? Veja se você identifica. Quem foi a pessoa vil que mandou essa imagem aqui, dizendo que estava em Ilhéus?
6: Bruno Chagas.
0: Não foi Bruno Chagas. Ele é uma pessoa decente, digna. Ele não faria essa vileza de mandar uma foto de Ilhéus pra gente aqui em plena segunda-feira, né? Me recuso a acreditar que Bruno sambou na cara da oposição assim, tão deslavadamente. Ele seria incapaz de fazer uma coisa dessa. Meio-dia, 19 minutos, Multicultura no ar pela 107.5, mais ouvinte mandando mensagem aqui pelo 997317762, nosso ouvinte Carla. Fui ver Corpo Presente no SESI Rio Vermelho. Para mim, que sou órfã de mãe, como atriz e personagem, foi uma porrada terapêutica. Inclusive, parabéns a Carla Lucena. Que trabalho lindo, diz aqui a nossa ouvinte Carla. Sobre Corpo Presente, né, Carla? Esse espetáculo que foi tema de matéria aqui na semana passada, tá em cartaz no SESI. Acho que tem mais duas apresentações às sextas-feiras, salvo engano. Você pode dar uma passadinha no próprio Instagram da Carla Lucena para ter mais informações sobre estas sessões. Mas ouvinte mandando mensagem pelo 997317762, o José Nilson. Boa tarde, Renato. Sexta-feira fui assistir Fanon e ontem fui ver Alma Negra, do Quilombo ao Baile. Pois é, o Fanon, que é um filme que acabou de estrear, né, nos cinemas. Agora, meio-dia, mais 20 minutos, Multicultura no ar pela 107.5 Educadora FM.

0: abençoa.
1: Você ouve aí uma das músicas de Adjarim, O Som Que Chama, do grupo Negros Tambores. Essa é a música Colar de Santo. E este álbum, esse trabalho, é o mais novo contemplado do selo Educador FM Independente, um trabalho que propõe uma mistura entre sonoridades percussivas e a contemporaneidade da Black Music Global. Sobre este assunto, eu converso agora com Val Paredon. Muito bem-vindo, Val.
2: Oi, tudo bem?
1: O cara tá afastado do microfone, mas eu tenho certeza que o som chegou. Não chegou, Davi? Rapaz, a voz do cabra. Preto Samba, bem-vindo. Tudo bem, Preto?
3: Um bom dia.
1: E também saudar aqui a presença de Joyce Paz. Tudo bem, Joyce?
4: Bom dia, tudo certo.
1: O que é, gente, esse trabalho Adjarim, O Som Que Chama?
2: Bem, o trabalho, esse trabalho nasceu de uma inquietação de Preto Samba. Ele trouxe essa inquietação dele, e a partir disso ele foi catando as peças, né, juntando, né, alafiando as peças, né, e aí hoje estou nesse trabalho, né, que a gente tem muita alegria de estar fazendo, e é uma realização também, né, de trabalho. É isso, Preto?
3: Isso. O Adjarim, ele faz uma convocatória, né, a todo mundo que sente esse encanto, a todo mundo que escuta O Som Que Chama. E aí a gente traz isso em muita evidência, com musicalidade, com os tambores, né? E a gente nomeia cada tambor, a gente abraça cada tambor que chega, tanto aqueles que tocam e aqueles que vibram com tudo isso.

0: um trabalho, cada um atrai sua influência. E aí o som do Negro dos Tambores é a influência de 5 pessoas que conseguem trazer o melhor de si, né? E esse melhor de si, ele convoca, ele se torna o Adjarim, que é o primeiro álbum, é a primeira intenção dessa formação.
1: O que significa Adjarim?
0: É justamente, em Yorubá, o som que chama. Ele é um som que sai de uma sineta de metal chamada Adjá, que dentro da religião de matriz africana, esse instrumento é utilizado para convocar tudo e todos. A Adjarim é um som que emana dele. Então, após entender toda essa questão, eu disse, é tudo muito conecto. A Adjarim é o som que chama.
1: Eu estou conversando aqui com o Val Paredon, com o Preto Samba, mas também com Joyce Paz. Joyce, o pessoal estava comentando aqui que é um trabalho de grupo, de coletivo, cada um trazendo sua história, sua biografia, e é um grupo em que as pessoas vêm de diferentes trajetórias musicais. Tem gente que vem com um pezinho no rock, umas pessoas no pezinho no soul, e também tem um elemento do gospel na biografia de algumas pessoas, né? Queria saber de você, como é que é isso, assim, estar em um grupo que tem uma parte do seu cancioneiro claramente, né, voltada, né, pro cancioneiro próprio dos terreiros, mas tendo pessoas de biografias que incluem, por exemplo, pessoas que têm essa vivência com o gospel, né?
2: Então, para mim, tá sendo uma descoberta. Eu sou, antes de fazer parte da banda, eu já fazia parte da banda, né? Porque o meu ex-companheiro é o baixista. Então, ele que me puxou pra banda. E eu tava falando com o pessoal hoje, né? São 4 anos de banda. E eu tô há 1 ano. Mas eu tô acompanhando 4 anos também. E eu venho dessas referências, né? Do gospel e tal, da igreja, né? Igreja evangélica. E eu sou paulista, né? E aí eu tô aqui em Salvador descobrindo junto com a banda dos Negros Tambores. Tava conversando com Parede hoje, né? Eu ainda não consigo dizer qual é a minha essência. Mas com a banda eu tô encontrando, assim, o meu lugar, assim, tanto no reggae quanto no samba também, black music. E é isso também, né? Pra mim é uma grande responsabilidade ser essa figura também feminina nessa banda.
1: Maravilha. Tem músicas. Eu vou, já que a gente tá falando aqui, né, com uma banda que teve a gentileza de trazer um instrumento, vamos ouvir ao vivo uma versão acústica mínima, digamos assim, do muito que a banda costuma fazer nos seus shows, pode ser?
3: Pode sim. E aí, vamos fazer, vamos de quê?
4: Nicolá?
3: Olá, de Santos?
4: Ganzá Vermelho?
3: Vamos de Ganzá
4: Vermelho.
3: Essa música chama Ganzá Vermelho, né? Tá no nosso EP também.

0: Tem músicas do repertório que nascem ao violão. Então, o que me dá a imaginar, né, que se o nome é Negros Tambores, não por isso as músicas vão apenas se notabilizar, ganhar força, serem criadas pelo aspecto rítmico, né? Sim. Mas o melódico também pode incitar composições, né?
1: Porque entendemos que o bater é um tambor e todos os instrumentos são batidos em sua maioria. O violão, o bater das cordas é um tambor.
0: O Roberto Mendes gostava de falar, né, que o violão é um instrumento de percussão ferida.
1: E justamente.
2: James Brown também falava algo do tipo também.
1: É, então o bater, né, o bater das cordas, e a gente traz também essa analogia à guitarra, né, que a gente chama tamborzinho, o tambor do fogo. Cada tambor tem um elemento que ele é consagrado, e a gente foi criando justamente por isso, porque todos os instrumentos vêm como a priori o tambor.
0: Muito bem. Bom, o grupo tem um histórico de apresentações às terças no Soul Shape no Rio Vermelho, mas já passou pela Casa da Felicidade, enfim. Quem quiser ver ao vivo o Negros Tambores, faz
2: sim,
0: como?
2: Nós estaremos, inclusive, amanhã, né, terça-feira. Vamos fazer uma terça-feira especial, inclusive, na comemoração da conquista do selo Educadora FM Independente. E a gente vai estar lá fazendo a Terça Nagô. A gente fez um movimento chamado Terça Nagô nas terças-feiras lá no Soul Shape Tabacaria, ali no Rio Vermelho, no Largo da Dinha. E justamente é um momento que a gente faz, que a gente mostra esse trabalho e mostra também a versatilidade que a gente pretende colocar, né? Então, terça-feira é o dia, né? É o dia. Amanhã estaremos lá a partir das 22 horas fazendo esse som. E a entrada franca, melhor de tudo, a entrada franca.
0: Tá dado aí o recado. Queria dizer que se você achou pouca essa entrevista com o Negros Tambores, eu também achei. É por isso que nossa emissora irmã, a TVE, já vai receber o pessoal do Negros Tambores. Eles estão aqui, vão para lá, já voltaram, enfim, estão aqui circulando pelo IRDEB.
2: Passeando muito.
0: Queria agradecer muito aqui pela presença de Val Paredon, Preto Samba e Jossi Paz, integrantes do grupo Negros Tambores. Muito obrigado, sucesso com as apresentações.
2: Também externalizar nosso obrigado, muito obrigado pela educadora, pelo atendimento, pelo carinho que tem feito esse trabalho com a gente aí. Muito obrigado de verdade, de coração.
0: Obrigado, gente. Saúde para você e para os seus. Meio-dia e 32 minutos. Multicultura faz uma pausa, volta já.

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4: Meio-dia, 35 minutos, o caso do Banco Master deve ser tema da Comissão de Assuntos Econômicos do Senado, que recebe amanhã o presidente do Banco Central, Gabriel Galípolo. A audiência pública, a ser presidida pelo senador Renan Calheiros, do MDB, atende previsão regimental que prevê ao menos duas vezes por ano a apresentação de relatório do BC sobre atividades e desempenho na política monetária. Aplicativo do Bolsa Família passa a ter novas funcionalidades a partir de hoje, com mais informações, acessibilidade e navegação intuitiva. Segundo o governo, as mudanças permitem, por exemplo, saber o motivo do bloqueio do benefício e conhecer medidas para regularizar a situação. A versão atualizada do app do Bolsa Família pode ser baixada em dispositivos Android por meio da loja Google Play. Rodoviários e empresas de transporte de Salvador fazem nova reunião amanhã após a categoria negar a proposta feita pelos patrões no último encontro. Os rodoviários seguem em estado de greve, exigindo reajuste salarial acima da inflação, aumento do ticket à alimentação e revisão das cartas horárias, entre outras reivindicações. O Bahia empata contra o Grêmio por 1-1 na Arena Fonte Nova, em jogo válido pela 16ª rodada do Campeonato Brasileiro. Sanabria marcou o gol do tricolor, enquanto Vieri marcou pelo Grêmio. Com o resultado, o Bahia permanece na 7ª posição da tabela com 23 pontos. O próximo jogo do esquadrão acontece na segunda-feira, dia 25, contra o Coritiba, fora de casa. Meio-dia, 37 minutos. 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Museu da Misericórdia em Salvador tem programação especial nesta semana. Bruna Ferraz.
5: O Museu da Misericórdia participa desta segunda até o próximo domingo da 24ª Semana de Museus, evento promovido pelo Instituto Brasileiro de Museus. A museóloga Oswaldina César explica que se trata de uma iniciativa nacional.
6: É um evento promovido pelo Instituto Brasileiro de Museus, o IBRAM, e ele convida museus de todo o Brasil a participarem de ações educativas, ações culturais, oferecidas ao público com o mesmo tema. É uma forma dos museus trabalharem em rede e também fortalecendo o campo museal e a divulgação, porque ela acaba saindo a nível nacional. Potencializa ainda o museu enquanto espaço educativo, espaço de reflexão. O tema central é museus unindo o mundo dividido. O próprio Instituto Brasileiro, ele mantém uma agenda virtual, onde ali a gente acessa o site e ver todas as instituições que estão participando. Esse ano, o Museu da Misericórdia participa com a programação que a gente vai fazer oficinas da produção de cartões postais, é uma oficina de arte postal, e nós estamos chamando de Postais para o Mundo Possível.
5: O Museu da Misericórdia também promove o projeto Descubra o Museu, com visitação gratuita a partir desta terça até este sábado.
6: Esse projeto Descubra o Museu é um projeto do Museu da Misericórdia. Ele existe desde 2006, quando o museu é inaugurado, do público conhecer o que tinha de novo aqui no Museu da Misericórdia e as experiências que são sempre uma novidade toda vez que a gente visita um espaço cultural. É uma forma de chamar esse público para estar perto da gente. Então nós temos uma sequência que é continuada de visitas que são agendadas, visitas de público da educação infantil até educação de ensino superior, também um atendimento a grupos de terceira idade, Saúde, a ONGs também, e a gente vai fazendo isso de modo continuado.
5: Tradicional, o Museu da Misericórdia tem uma história que se confunde com a própria história de Salvador e até mesmo da medicina.
6: O Museu da Misericórdia, ele é o equipamento cultural da Santa Casa de Misericórdia da Bahia. Aqui nós contamos a história da instituição, mas essa história entrelaçada com a própria fundação da cidade de Salvador e o que se reflete através de hábitos e costumes e do próprio acervo da instituição. Coleção de mobiliário, exposição, uma igreja que faz parte do prédio onde está instalado o museu, que inclusive foi um prédio construído para ser um hospital. O Hospital da Caridade, que era o único hospital na época que atendia toda a população da Bahia, né? Porque o Brasil começa aqui. E aí a gente passa por estilos artísticos, a presença do barroco, do rococó, do neoclássico e a própria história da saúde, porque a Santa Casa de Misericórdia é a instituição mais antiga vinculada ao cuidado. Então, a medicina, o estudo da saúde, das doenças, ele começa aqui sendo feito nesse hospital.
5: A 24ª Semana de Museus acontece desta segunda até o próximo domingo. Já o projeto Descubra o Museu acontece desta terça até o próximo sábado. Bruna Ferraz, para Educador FM.
4: Meio-dia, 41 minutos, falando ainda em museus, começa hoje, vai até domingo, né? Como você sabe, a 24ª Semana Nacional de Museus, que tem como tema Museus Unindo um Mundo Dividido, e um dos equipamentos em Salvador que estão participando é o Carlos e Margarida Costa Pinto, este museu que está realizando atividades virtuais e presenciais. A programação reúne visitas mediadas, palestras, mostras online e exibição de vídeo. Mais informações estão disponíveis no perfil no Instagram, @ Museu Costa Pinto. Meio-dia, 41 minutos, Multicultura no ar pela 107.5 Educador FM. Você pode participar pelo 997317762, 997317762, como estou fazendo aqui vários ouvintes. Eu perguntei aqui para o pessoal como é que foi o fim de semana, né, deles e tal. Segunda-feira, você sabe, é dia de prestação de contas do Multibalaio. Aí tem um ouvinte aqui mandando mensagem. Ganhando ou não ganhando balaio, teu ouvinte mandando mensagem para dizer como é que andou aproveitando o seu fim de semana. Nosso ouvinte Maria Amélia, conheci inclusive a Maria Amélia, rapaz, nessa brincadeira, disse aqui: meu fim de semana eu pintei o set na inauguração da livraria Terra Libres, no Glauber Rocha. Pois é, Maria, a gente acabou se encontrando lá, não é verdade? E tava lá aquela animação dentro do Cine Glauber Rocha, esse importantíssimo equipamento cultural daqui da Bahia, né? De deixar qualquer baiano orgulhoso. E que agora tem também uma nova livraria, né? Outras livrarias já passaram, né, pela trajetória do Glauber, e agora quem está assumindo é a turma que comanda a editora Solis Luna, mas tem livros de várias editoras e muita autoria baiana, né, nessa livraria. Então fica a dica, né? Eu sempre digo que o Glauber é um bom espaço para até turístico, assim, de se conhecer pela sua história, por tudo que representa, e agora também com esse atrativo, né? Uma livraria, a gente sempre tem que celebrar uma livraria abrindo, né? Nesse mundo de hoje, mas se uma livraria abrir é um pequeno marco civilizatório positivo, né? Que a gente pode contabilizar. Então fica a dica: Terra Libres é uma livraria que está funcionando dentro do Cine Glauber Rocha, bastante autoria baiana, fica a dica. Também estive lá para conferir. Mais ouvintes aqui mandando mensagens pra gente, comentando o que é que andaram fazendo. A Terra Libres nem foi, né? No fim de semana exatamente, acho que foi na quinta, né, Maria? A Cristina mandou mensagem, essa sim ganhou o Multibalaio. Prestando conta do Multibalaio, ganhei o prêmio de segundo lugar e para aproveitar o fim de semana, virei Cristiana. Erraram o meu nome. Quem será que foi a Anta, né, Cristina, que te chamou de Cristian? Quem será? Vou descobrir. E ela dando risada aqui: fui ver as peças Corpo Presente, Fanta e Pandora. Infelizmente não fiz os registros em foto. Com tanta opção, o cinema ficou para quinta ou sexta. Agora vou me esforçar e aperfeiçoar para ganhar o próximo em primeiro lugar e dessa vez como Cristina. Eu errei o nome da nossa ouvinte, olha só. Que fora, hein, Cristina? Obrigado pela mensagem. mensagem. Boa sorte nos próximos, né? Porque os balaios estão cada vez mais disputados. Mais ouvinte que mandou mensagem, a Priscila disse aqui, o site do festival saiu do ar, estou tentando acessar desde cedo e não consigo, não abre, parece que saiu do sistema. Que estranho, Priscila, porque eu estou abrindo aqui e aqui, pelo menos no meu computador, tá ok o site do festival. Mude de navegador, veja se né, de repente mudando de navegador, de repente você tá no Chrome, Tetra Edge ou Mozilla, né? Não sei, né? O que é que pode estar acontecendo, mas aqui eu tô conseguindo abrir, tá de boa. Mais ouvinte aqui, ouvinte, Bruno Chagas, a propósito aqui do Negros Tambores, que a gente teve entrevista, né, mais cedo aqui no primeiro bloco, ele está dizendo aqui, ó, amanhã o Instagram da rádio vai ter uma cobertura super especial desse show, tudo nos stories. Pois é, o Bruno Chagas está avisando que se você não puder ir conferir esse show, né, o Terça Nagô, que acontece normalmente às terças-feiras, ali na Só Shape, né, com o pessoal do Negros Tambores, os stories, né, a turma aqui da Educadora FM vai levar para você por meio dos stories da Educadora FM. Se você ainda não segue a Educadora, mais um motivo para você seguir pelas redes sociais. E nossa ouvinte Sandra fala daqui sobre este maledito, né, desse Bruno, que numa segunda-feira manda uma foto de um crepúsculo lindo lá em Ilhéus para sambar na cara da oposição. Vem a Sandra, manda uma foto também. Duas cidades maravilhosas, Ilhéus e Salvador. Mas será que essa foto de ontem no Glauber Rocha não compete à altura com o que você recebeu de Ilhéus, Renato? Sandra, é lindo, né, cara? É linda a foto que ela mandou do pôr do sol atrás do poeta, né? É difícil, né? Salvador, assim como outras regiões aqui da Bahia, se você for discutir aqui qual é o melhor pôr do sol, é uma polêmica que não vai ter fim, né? O que eu acho mais bacana, Sandra, é ver a imagem que você me mandou, e que eu não posso descrever com palavras porque me falta capacidade para isso, e ficar me perguntando, rapaz, será que teve filtro? Porque Salvador é essa cidade em que um fotógrafo amador ou amadora pode tirar uma foto do pôr do sol e não precisar de filtro, e você ter que convencer a pessoa, não, apesar que não teve filtro, realmente a luz é assim, tem essas magias, né, Sandra? Mais ouvinte que mandou mensagem aqui pra gente, boa tarde, mesmo meu timão perdendo, não tirou meu bom humor, está no Z4, af. Quem será, né, Jace? Obrigado pela mensagem. Ela que mandou mensagem também pelo 997-31-7762. 997-31-7762. 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Meio-dia, 48 minutos, começa hoje, né, a Semana dos Museus, mas Salvador está com várias outras, né, atrações culturais para você poder curtir. E a gente queria lembrar que tem muita coisa que está acontecendo fora de Salvador e que vale a pena a gente ter uma atenção, como, por exemplo, um festival de sanfoneiros que está abrindo um calendário junino, sabe aonde? Em Feira de Santana. Tiago Virgílio.
7: A sanfona é a protagonista do 15º Festival de Sanfoneiros de Feira de Santana, que há mais de uma década valoriza instrumentistas do Portal do Sertão e abre o calendário junino do município com o tema Sotaques da Sanfona, do Sertão para o Mundo. A edição homenageia o mestre da sanfona pé de bode, Luizinho dos Oito Baixos, reafirmando a tradição no forró pé de serra e no samba rural. A diretora do Centro Universitário de Cultura e Arte da Universidade Estadual de Feira de Santana, Cristiano Oliveira, afirma que neste ano o evento propõe uma interconexão cultural.
8: O Festival de Sanfoneiros de Feira de Santana é, na verdade, uma grande celebração em torno do instrumento musical que é a sanfona, que, apesar de não ser originalmente um instrumento brasileiro, funciona nesse momento para o festival como um elemento de interconexão cultural. Para além dos ritmos nordestinos, o baião, o forró, o xaxado, a sanfona ela também está presente em outros estados do Brasil. A exemplo, na cultura gaúcha, esse instrumento, ele traz esse elemento de ligar norte a sul, leste a oeste do país. Então, o Festival de Sanfoneiro, ele tem origem na cidade.
7: Além da tradicional apresentação dos sanfoneiros de diferentes regiões do Brasil selecionados por edital, a programação tem shows de 3 atrações: Miúla Sanfoneira, a banda Os Pés Quentes do Forró e o encerramento fica por conta de Neném do Acordeon, com direção artística de Karina de Faria. A edição deste ano também traz novidades, ressalta Cristiano Oliveira.
8: Antes mesmo da abertura dos portões do novo teatro da universidade, a gente já vai ter forró na área externa do teatro. E, para além disso, a gente também volta a ter a presença da Feira de Saberes e Sabores. A grande novidade em termos de destaque é a nova categoria que é dedicada a residentes do Portal do Sertão, que a gente chama de categoria local, que tivemos como o grande selecionado Marciano Marçal, que é aqui de Feira de Santana e é o primeiro ganhador, né, dessa nova categoria.
7: O 15º Festival de Sanfoneiros de Feira de Santana tem programação na área externa a partir das 5 da tarde e abertura do teatro às 6 da tarde. A entrada é gratuita, com a sugestão de doação opcional de 1 quilo de alimento não perecível. Tiago Virgílio para Educador FM.
4: E o grupo Arraiá das Marias celebra 10 anos de trajetória com espetáculo inédito no Teatro Gregório de Matos, Josi Braga.
9: Para marcar os 10 anos de estrada, o grupo soteropolitano Arraiá das Marias realiza o espetáculo musical junino Outra Vez Quadrilha, que ocupa o palco do Teatro Gregório de Matos nesse sábado e domingo. Com coreografias vibrantes, figurinos detalhados e trilha sonora ao vivo, a montagem de um dos importantes grupos de preservação cultural na Bahia promete transformar o teatro em um verdadeiro arraiá. Leonardo Teles, produtor do grupo, destaca que, além de ser uma celebração da data comemorativa, o momento vai levar ao público de Salvador a vivenciar, em pleno mês de maio, a atmosfera mágica das festas juninas.
10: Esse ano, o grupo comemora 10 anos de existência e, em celebração a esses 10 anos, né, o clássico do nosso repertório, que é esse espetáculo, a gente vai voltar a cartaz no mês de maio no Teatro Gregório de Matos e, dessa vez, com uma novidade muito especial. A gente está se articulando para convidar alguns casais de outras quadrilhas juninas ativas ainda aqui na Bahia para poder participar, de fato, na cena com a gente. São apenas 2 dias, uma temporada curtíssima que a gente vai realizar, mas assim, entrando mesmo com a coragem, com a vontade, com a paixão pelo que a gente faz, será um final de semana pra gente, assim, muito especial, muito lindo, pra celebrar esse movimento e já aquecer as turbinas pro São João, que já vai vir, tá na porta já.
9: Outra Vez Quadrilha narra a jornada de um grupo de brincantes que se dedica intensamente aos preparativos para participar de um aguardado concurso de quadrilhas. A narrativa guia o público por entre bastidores, ensaios e a euforia que envolve a tradição junina, mesclando teatralidade e o folclore das festas de São João.
10: A grande brincadeira é a seguinte, é um pouco da metalinguagem, né? É a quadrilha falando dela mesma. É um grupo de brincantes, de quadrilheiros que estão ali em cena, tentando realizar um ensaio com uma banda ao vivo para participar de um concurso muito importante para eles. E aí, nessas tentativas de ensaios, é que acontecem os episódios mais corriqueiros, assim, dentro de uma dinâmica de quadrilha, né? Erra ali, volta cá, vai selecionar essa parte da música, define, brinca com a plateia. Tem um momento no espetáculo muito interessante também que a gente faz um convite ao público para brincar de quadrilha com a gente no palco também. também. A gente tem uma banda ao vivo que traz um repertório musical tanto de clássicos do São João como também de clássicos e autorais de quadrilhas juninas que já montaram aqui em Salvador. Então, é uma experiência muito linda de ver.
9: O espetáculo Outra Vez Quadrilha, 10 anos do grupo Arraiá das Marias, acontece neste sábado, às 7 da noite, e no domingo, às 6 da tarde, no Teatro Gregório de Matos, na Ladeira da Barroquinha. Os ingressos, a preços promocionais, estão disponíveis na plataforma Simpla e na bilheteria do local. Josi Braga, para Educador FM.

Em 2026, o Festival de Música Educador FM chega à 24ª edição com premiação recorde, R$530 mil. A categoria estudantil, que estreou no ano passado com 3 finalistas, passa a ter 5 premiados. Para celebrar estas novidades e a música baiana, o especial das 6 de hoje traz o primeiro programa de uma série que destaca as gravações vencedoras em todos os 23 festivais anteriores. Para começar, vamos contar com a apresentação do maestro, professor e radialista Tom Tavares, um dos idealizadores do festival e coordenador do concurso durante 10 anos. Tom conta detalhes do processo e fala sobre as composições vencedoras do primeiro Festival de Música Educadora FM. A produção deste especial das 6 é de Juliana Dias. Multicultura vai ficando por aqui para você, ouvinte. Uma ótima tarde. A gente se encontra amanhã, meio-dia. Boa tarde para Marília Aragão, social media da Educadora FM, para Beatriz Bulhões, que fez a produção de estúdio, Elias Batista, que fez a operação de áudio, e Moacir Mota, que assume o microfone da 107.5. Tá chegando o Toca Aí, meio-dia, 56 minutos.

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Salve, salve, ótima tarde para você. Hoje, segunda-feira, 18 de maio de 2026. Seja sempre muito bem-vindo, bem-vindo a 107.5. Eu sou o Moacir Mota, apresento para você o programa Toca Aí, programa que você ouvinte faz através do nosso WhatsApp pedindo a sua canção predileta dentro da nossa programação. Você pode mandar uma mensagem de até 15 segundos com seu nome, qual bairro e cidade que você fala, e se você quiser, fica à vontade, dedica para alguém. Agora, 1h04, a gente atende o pedido da Débora. A Débora, tudo bom, Débora? Bem-vinda. A nossa ouvinte Débora mora em Brotas, pediu e vai ouvir. Preciso dizer que te amo, Léo Jaime.

Educadora FM. Aqui é Yara Negranjú de Candeias. Gostaria de ouvir no Toca Aí de hoje, Caetano Veloso, Alegria, Alegria. Eu ofereço pra minha mamãe, vovó Alice, ofereço pra Nete do Toca Aí e ofereço pra Moa Simota.

Programa Tocaí, o pedido do nosso ouvinte, o Antônio Carlos Júnior, que mora em Piripiri. O Antônio Carlos pediu a banda Midnight Bank in the Ping, a banda de reggae Midnight, criada em 1989 nas Ilhas Virgens Americanas. Antônio, obrigado por sua participação. E também a gente ouviu tanto com Skank, foi o pedido do Jean, que mora na Ribeira. Esse é o programa Tocaí, que vai ao ar de segunda a sexta, uma da tarde. Seu pedido chega pelo... Ah, teve Yara Negra Ju. Yara, boa tarde, lá de Candês. Obrigado pela sua dedicação e audiência sempre aqui no programa Tocaí. Então, assim, lembrando a você que o Tocaí acontece de segunda a sexta, uma da tarde, aqui no 107.5. Seu pedido chega pelo nosso WhatsApp, que é o 999-64-1908. Uma mensagem de áudio de até 15 segundos com seu nome, qual bairro e cidade que você fala, e se você quiser, fica à vontade e dedica para alguém. E a gente segue com o programa Tocaí, agora atendendo ao pedido do nosso ouvinte, morador da Jaqueira do Carneiro, o Julival. Julival, boa tarde. Julival, quer ouvir, vai ouvir Samba para as Moças, Mariane de Castro.

Hoje eu vou de reggae. Toca aí a banda Ponto de Equilíbrio. A música é Estar com Você. Ô, Givaldo, obrigada pela música, hein? Aqui é a Jaci Pita. Vamos dançar, vamos dançar. Toca.

ver se eu não tô caído de hoje, o pedido da nossa ouvinte que mora no paraíso, na ilha de Taparica. Maria, Maria, boa tarde, seja bem-vinda. Kind Light, Try My Side. Teve também o pedido da Rafaela, moradora de Feira de Santana. Rafaela, tudo bom? Aroma, na voz da cantora Elba Ramalho. Pessoal, obrigado pela participação de vocês do Toca Aí. A gente promete voltar amanhã à 1 da tarde. Lembrando sempre que seu pedido chega pelo nosso WhatsApp, o 99964-1908. Mensagem de áudio, 15 segundos, com seu nome, qual bairro e cidade que você fala. E se você quiser, eu sempre falo isso, você pode desejar de indicar para alguém, dedicar uma canção bacana para alguém aqui no programa Toca Aí. Segunda, sexta, 1 da tarde, o WhatsApp, o 99964-1908.

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9: Ótima tarde para você, agora 1h42. A gente abre a Sonosfera ouvindo Maria Bethânia, Chico Buarque, Olhos nos Olhos.

0: acabou.
1: Esse encontro do Irã com Tom Veloso, gosto de Quero Mais de Irã. Joseara com Giovanni Cidreira, Virá de Joseara. E na voz de Lineker, a gente ouviu o Veludo Marrom, composição de Lineker.
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1: Uma ótima tarde, agora 2:02. Eu sou o Moacir Mota, ficamos juntos até as 16h. A gente retoma a Sonosfera ouvindo Martinália e Jexá, do baiano Edil Pacheco.

Educadora Luedi Luna, erro de Luedi Marisol Muaba. Meli peça a felicidade de Gabriela Meli e teve também Nega. Agora 2 horas e 15 minutos, uma ótima tarde. Caetano Veloso, Estrangeiro, de Caetano.

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1: Para você, uma ótima tarde. Agora, 2h35. Tiganó Santana, Galter e Sebastian Notini, Milagre dos Peixes, de Milton Nascimento.

Na Educadora você ouviu com Baiana Sista, Antônio Carlos e Jocafe e Orquestra Afro-Sinfônica, Água. Ouviu também o grupo baiano Negro Sambores na autoral Ser Humano Alma de Guerreiro, uma das canções do trabalho de estreia, o EP Adijarim, o som que chama, que tem a promoção do selo Educadora FM Independente. O disco também ganha destaque no especial das 6 de quinta-feira, às 6h30 da noite, com a apresentação dos músicos Val Paredon e Preto Samba, integrantes do grupo Negros Tambores. Agora 12h45, Amy Winehouse, a High Little Rich Girl.

seu corpo da cantora Elza Soares. Com a cantora Pitty, na pele de Pitty, Pedro Pondé, vejam vocês, de Pedro Pondé e Sambuca e a Selva, Feitiço de Sambuca e Alain.

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4: Muito bom saber que você sintoniza, educadora, seja sempre muito bem-vindo, bem-vinda. Eu sou Moacir Mota, ficamos juntos até as 16h. A gente retoma a Sonosfera ouvindo Gal Costa, de Dorival Caymmi, Canoeiro.

Até um dia de educadora Lenine, candeeiro encantado de Lenine Paulo César Pinheiro, Alisson Menezes, a sede, o mar de Alisson Menezes, a gente ouviu também da Paraíba, Socorro Lira, meu peão, dizendo o norte. Olha, no especial das seis de hoje, você vai conferir o programa de estreia da série Festival Educadora. Em destaque, as canções vencedoras da primeira edição do concurso, realizado em 2003. Lembrando você que o especial das seis começa às 6:30. 3:18, Novos Baianos, na cadência do samba, de Ataulfo Alves.

Educadora de Cabo Verde, o grupo Serenata Cartinha and Holanda, o grupo Swinga Curupira de Diogo Matos e Jair Oliveira Tiro Onda de Jair Oliveira, 3h33, uma ótima tarde.

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Música bacana da cantora matogrossense Vanessa da Mata, Você Vai Me Destruir, de Vanessa e Fernando Catatau, com Lucas Santana, Inho Inho, de Lucas Santana e Quito Ribeiro, e Emílio Santiago, Nega, de Vevé Calazans. Olha, hoje no Especial das Seis, você vai conferir o programa de estreia da série Festival Educador. Em destaque, as canções vencedoras da primeira edição do concurso, que foi realizado em 2003. Lembrando você que o Especial das Seis começa às 6:30 da noite. 10 minutos para as 4 horas, Jimmy Cliff, Love I Need, de Jim. Ótima tarde.

0: 107.5 Happy Reggae Party com Criolo e Cintia Luz. Subi dois tiozinho de Kleber Cavalcante, Jimmy Cliff, Love I Need de Jimmy Cliff. Eu sou o Moacir Mota, obrigado por sua audiência. Eu volto amanhã com as 9h30 da manhã aqui na 107.5. Daqui a pouquinho tem a boa comunicação de Luciana. Luciana, e a gente se encontra amanhã. Tchau, tchau.
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1: Boa tarde para você que está sintonizando 107.5 comigo, Educador FM. Tudo bem? Eu sou a Luciana Lucena. A gente segue juntos nessa tarde de segunda-feira, dia 18 de maio, 4 horas, 2 minutos. A Sonosfera vai trazendo Lineker, Quanto Vale, Quanto Pesa, a música de Luiz Melodia, e você curte comigo.

Namoro a Dois, cantada aqui, interpretada pela Timbalada, música de Alain Tavares. Teve também Gabi Ferruiz e Cinho Cirqueira, cantando Linda Assim, de Beto Wilson. Fran e Russo Passapulso com Raiz, uma música de Fran. E agora são 4 horas 15 minutos dessa nossa segunda-feira, início de semana. E vamos dar aquela dica musical para você que vai estar aqui em Salvador na quinta-feira, dia 21 de maio. Tem Gilton de la Sela no projeto Gilton de la Sela é Forró. E convida o público a mergulhar nos ritmos tradicionais do Nordeste, como o xote, o xaxado, o baião. É na varanda do SESI Rio Vermelho, às 9 da noite, quinta-feira, Gilton de la Sela, fica a dica. E vamos seguindo a sonosfera que traz então Maria Bethânia, Sonho Meu, de Dona Ivone Lara e Délcio Carvalho. Música.

Sexto Sentido, grupo cubano, cantou pra gente Guajiro. E teve também Peterson Figueiredo com Feira de Sassi, de Peterson Figueiredo, música que participou do Festival da Educadora de 2022. E Paula Lima com Vou Deixar, de Paula Lima e Márcio Local.

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2: Agora são 4h31. Você segue com a gente a programação da Sonosfera aqui na sua Educadora FM. Vamos com Pepeu Gomes, Agodo Pé de Pepeu e Paulinho Camafeu. 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

já o cantou aqui pra gente na Sonosfera, Deus Me Proteja e Aviãozinho. Teve também Negros Tambores com Todo Nagô de Victor Preto, Samba Trindade. E agora 4 horas 45 minutos na sua Educadora FM, você sintonizando 107.5. E hoje, logo mais às 18h, você confere o programa de estreia da série Festival Educadora. Em destaque, as músicas vencedoras da primeira edição do concurso realizado lá em 2003. É só você seguir com a gente e no especial da curtir o início da série Festival Educadora. Vamos seguindo então a Sonosfera com Alpha Blondy, com Stone Boy, Love Power, de Alpha Blondy.

0: Esse foi o encontro de Olodum com Baiana System aqui na Sonosfera, cantando Ginga de Russo Passapusso, Mestre João do Morro e Victor Badaró. Teve Nara Couto com Linda Preta de Jarbas Bittencourt e Zeca Fofinho na autoral Canela.
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1: 5:06 na sua Educadora FM 107.5. Vamos seguindo a sonosfera com a Açucena cantando Estopim de Antônio Barros e Cecel. Vem comigo.

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Você curtiu João Gomes, JP e Mestrinho, cantando Flor de Mestrinho e Erivaldo Júnior. Teve também Africania com Jacuípe, Gemedeira de Belda Bonita e Daniel da Quixabeira. E Zé Cabaleiro com Boi Rachixe de Zé Cabaleiro. Agora 5 horas 21 minutos aqui na sua Sonosfera. E você que curte a nossa programação, participe com a gente do Toca Aí, porque você pede uma música daqui da nossa programação e a gente bota para tocar e curte juntos. É só você mandar mensagem para o nosso telefone 719-9964-1908. É o nosso WhatsApp, anote aí, eu vou repetir. 719-9964-1908. Você manda uma mensagem de texto. Você diz seu nome, de onde você está falando, pede a música e a gente toca para você. Vamos seguindo então, 5 horas e 22 minutos com Virgínia Rodrigues e a participação de Caetano Veloso cantando Jeito Faceiro, de Jalperi e Pierre Onassis.

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E a gente está no mundo para brilhar, para ser feliz. A gente não nasceu para ser feliz, a gente nasceu para ser feliz. E cada um que pegue o seu raio de sol e brilhe o mais intensamente que possa brilhar, porque todo ser humano nasce com seu raio de sol. Não deixe perder nunca aquele raio de sol que lhe foi dado. Brilhe, brilhe intensamente e seja no mundo sempre.

0: Você curtiu Mayra Andrade com o Trio Mocotó, cantando berimbau de Baden Powell e Vinícius de Moraes. Teve também Del Irerê com Odé de Del e Flávio Assis com Malungagem de Flávio Assis.
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Fim de tarde, 5 horas 43 minutos, você sintonizando 107.5 Educador FM e a Sonosfera, trazendo agora pra gente Andréa Manoel com Risque, a música de Ari Barroso.

aqui na Sonosfera, você curtiu Nação Zumbi e Marisa Monte com A Melhor Hora da Praia. E Rony Jorge, na autoral Ela. Martins cantou A Quem de Mim, de Martins e Ju Valença. Agora 5 horas, 59 minutos. 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Agora, às 6 horas, pontualmente, a gente segue a Sonosfera com Onda Vaga. A música é de Augusta. A música é Augusta, Angélica e Consolação, de Tom Zé.

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Essa foi Letrux, com Que Estrago, de Letrux, de Bruna Beber e Arthur Bragantini. Russo Passa Pulso, com a participação de Anelisa Assunção, cantou Sem Sol, de Roosevelt Ribeiro de Carvalho. E Criolina, com Pra Que Eu Sigo a Pé, de Alê Muniz e Luciana Simões. A gente vai no intervalo, mas não sai daí não, que a gente já volta.

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5: Agora 6:20 na sua Educadora FM 107.5 e a Sonosfera traz pra gente Rosinha de Valença. Ela toca o Samba da Minha Terra, de Dorival Caymmi.

0: Essa foi Jadsa Castro, na autoral Na Beira. Teve também Fernanda Porto e Marina Lima cantando Charme do Mundo, uma composição de Antônio Cícero e Marina Lima. Eu sou Luciana Lucena, agradeço a companhia, curtindo aqui comigo a Sonosfera, sempre boa música para você. Depois do intervalo, você fica com o especial das 6 que traz o programa de estreia da série Festival Educadora, dando destaque às músicas vencedoras da primeira edição do concurso realizado em 2003 e apresentado por Tom Tavares, compositor e radialista, que apresenta para você. Um beijo, nos vemos amanhã às 16h.
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Olá, eu sou o Tom Tavares, professor da Escola de Música da Universidade Federal da Bahia, compositor e radialista. Mas hoje eu fui convidado pelo Especial da 6 para abrir a série dedicada ao Festival de Música Educadora FM. Não posso deixar de dizer que tenho uma relação muito forte com esse projeto, que se iniciou em 2003. Afinal, eu fui em parceria com o jornalista Humberto Sampaio, criador do festival. E também tive a honra de ser o seu coordenador ao longo dos 10 primeiros anos de sua existência, ou seja, até 2012. Para celebrar essa trajetória, você vai conferir as 5 gravações vencedoras da primeira edição do Festival de Música Educadora FM. Para começar este especial das 6, vamos ouvir a música Cortando Cebola, uma composição do flautista, saxofonista e arranjador Letieres Leite, que naquele primeiro Festival de Música Educadora FM obteve o prêmio de melhor arranjo.

repetindo um pouco da história, foi em 2003 que tivemos, o jornalista Humberto Sampaio e eu, o privilégio de criar o Festival de Música Educadora FM. A ideia era movimentar a cena musical, criar um espaço dentro da nossa emissora, a Educadora FM, que possibilitasse e ampliasse a exposição da diversidade sonora que bem caracteriza a produção musical da Bahia. Pois bem, a resposta ao chamamento foi imediata: 936 inscrições. Um trabalho grande e, ao mesmo tempo, bastante delicado para a comissão julgadora, que na primeira etapa, aquela que é a etapa de seleção das 50 gravações a serem tocadas na Educadora, foi formada por Humberto Sampaio, Celso Carvalho, Mário Sartorello, Valdir Lopes. O corpo de jurados da etapa final contou com Humberto Sampaio, Valdir Lopes, Marco Balena e Tuzé de Abreu. Eu também participei de ambas as comissões, ocupando a honrosa presidência. Agora, a gente vai ouvir Veludo Azul, uma canção de Zeca Freitas que recebeu letra do poeta Fernando de Oliveira. A gravação é de Lia Chaves, que faturou o prêmio de melhor intérprete vocal.

Eu sou Tom Tavares, professor da Escola de Música da Universidade Federal da Bahia, compositor e radialista. Hoje estou aqui no Especial das Seis, apresentando as gravações vencedoras da primeira edição do Festival de Música Educadora FM, acontecimento do ano de 2003. A minha participação no programa abre a série semanal que celebra a trajetória desse importante concurso para a produção musical baiana. Eu gostaria de fazer um destaque, uma observação. Diferentemente dos mais variados festivais, em que o objeto de inscrição sempre foi aquela composição em formato canção, tipo melodia, um acompanhamento instrumental e uma letra a ser cantada, o Festival de Música Educadora FM oferece espaço para a música instrumental. E não só espaço, mas também igual tratamento. Contempla a equivalência de premiação entre a música com letra e a música instrumental. Vem aí um bom exemplo do que eu acabo de dizer. A gente vai conferir a composição Quando Choro, criação e interpretação do multi-instrumentista santamarense Júnior Figueiredo, premiado na categoria Melhor Música Instrumental.

cerimônia de premiação da primeira edição do Festival de Música Educadora FM aconteceu às 19 horas do dia 1 de dezembro de 2003 no Teatro Jorge Amado, com um show do qual participaram o guitarrista, bandolinista e compositor Armandinho Macedo, os cantores Lazo Matumbi, Clécia Queiroz, Marilda Santana e o pianista Fernando Marinho, que fez os acompanhamentos e a direção musical. Na direção geral, Fernando Guerreiro. Vale lembrar que nesse evento também foi homenageado o compositor Ari Barroso, como parte das comemorações pelo centenário do nascimento desse que é uma das maiores referências da boa música brasileira. E vamos a mais um premiado no Festival de Música Educadora FM. Pela gravação da música Sete Mares, o violonista André Bernard venceu na categoria Melhor Intérprete Instrumental.

para encerrar o especial das seis, vamos ouvir uma música de Paulo Gabiru, artista nascido nas beiradas do Rio São Francisco, na cidade de Bom Jesus da Lapa. Trata-se de uma gravação realizada pelo seu autor, Paulo Gabiru, ao lado de Xangai. O título da canção é Razão. Naquele primeiro festival de música educadora FM, Razão recebeu o prêmio de Melhor Música com Letra.

0: O especial das 6 de hoje vai ficando por aqui. Eu sou o Tom Tavares, professor da Escola de Música da Universidade Federal da Bahia, compositor, radialista, e estive aqui neste programa apresentando as gravações vencedoras da primeira edição do Festival de Música Educadora FM, celebrando a trajetória dessa importante premiação. Vale a pena ouvir.
1: Contando com a produção de Juliana Dias, o especial das 6 de hoje está terminando. Na próxima semana, a série Festival Educador estará de volta e vai destacar as músicas vencedoras da segunda edição do concurso. Para ficar por dentro das atrações do programa, basta seguir a Educador FM nas redes sociais, acessar o nosso aplicativo ou site educadorfm.ba.gov.br. Eu sou Leto Vieira, obrigado pela sua companhia e até a próxima.

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1: Boa noite para você que nos acompanha em todo o país. Segunda-feira, 18 de maio de 2026. Vamos ao destaque do dia: ciência e tecnologia. Em São Paulo, o presidente Lula anuncia novos investimentos no Cirus, que funciona como um super microscópio de alta precisão. Será ampliada a capacidade brasileira de pesquisa em áreas estratégicas como saúde, energia e novos materiais.
2: Qualquer quantidade de milhões que nós colocarmos é muito pequeno diante da quantidade de milhões que isso aqui vai render para o futuro da sociedade brasileira.
1: E ainda, a Petrobras anuncia 37 bilhões para São Paulo até 2030. O investimento vai gerar cerca de 38 mil postos de trabalho diretos e indiretos. Além do refino, os recursos serão aplicados também em gás natural, energia renovável e na expansão do Porto de Santos. Pablo Mundim.
3: Projetos que aumentam a soberania e diminuem a dependência do país de crises externas.
4: Novidades sobre o novo Desenrola Brasil.
1: Ministério da Fazenda lança calculadora que permite simular valores para pagamento da dívida com melhores condições.
4: E a partir de agora, a renegociação pode ser feita também em uma das 10 mil agências dos Correios.
1: Hoje, na apresentação da Voz do Brasil, eu, Mariana Jungmann e Luciano Seixas.
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1: Investimentos em exploração e produção de petróleo.
4: E ampliação da capacidade de processamento dos derivados, como diesel, nas refinarias.
1: Sem esquecer da transição energética, apostando em cadeias mais limpas e sustentáveis.
4: A Petrobras anunciou hoje um pacote de investimentos de 37 bilhões de reais no estado de São Paulo.
1: O presidente Lula esteve no evento na refinaria de Paulínia, que terá sua capacidade ampliada.
3: A refinaria de Paulínia, no interior de São Paulo, é a maior da Petrobras. Sozinha, a Replan abastece 30% do território brasileiro e seu faturamento representa cerca de 1% do produto interno bruto do país. Estrutura que deve crescer ainda mais com o pacote bilionário anunciado pelo presidente Lula. Até 2030, a Petrobras vai investir 37 bilhões de reais no estado de São Paulo. Do total, 17 bilhões serão destinados ao setor de refino e só na Replan serão 6 bilhões de reais em novos projetos. Com isso, a refinaria será capaz de processar 460 mil barris de petróleo por dia, 5% a mais do que a capacidade atual. Segundo a presidente da Petrobras, Magda Chambriand, os investimentos estão alinhados com a meta de buscar a autossuficiência na produção de diesel.
5: A Petrobras é responsável pelo abastecimento de 75% do diesel do território nacional. Temos projetos para chegar a 85%. E no âmbito dessa discussão de segurança energética do nosso país, nós nos perguntamos por que não 100%. E aí nos comprometemos com o presidente Lula a sermos autossuficientes em diesel até 2030 neste país.
3: O plano da estatal vai além do refino. Outros 9 bilhões de reais serão destinados à exploração e produção de petróleo, com foco no pré-sal da Bacia de Santos. Também estão previstos investimentos em gás natural, energia renovável e na expansão da infraestrutura logística do Porto de Santos. Projetos que aumentam a soberania e diminuem a dependência do país de crises externas, como reforçou o presidente Lula.
2: Fortalecer a Petrobras é uma coisa muito importante. É fazer a Petrobras voltar a ser motivo de orgulho. Sabe o que é motivo de orgulho? É a gente fazer tudo o que for necessário para que esse país seja soberano na prospecção e no refino de biocombustível e de combustível, de gasolina e de óleo diesel, de nafta, tudo que a gente puder produzir.
3: Com os investimentos, a Replan deve aumentar a produção de diesel S10, mais puro e menos poluente, e passará ajudará a produzir combustível sustentável de aviação, o SAF. Os investimentos anunciados para o estado de São Paulo devem gerar 38 mil empregos diretos e indiretos, segundo a Petrobras. De Paulínia, São Paulo, Pablo Mundim.
4: Considerado a maior infraestrutura científica do Brasil, o acelerador de partículas Sirius, instalado em Campinas, São Paulo, entrou numa nova fase.
1: Com a inauguração de mais 4 estações, o Sirius amplia a capacidade, a pesquisa e desenvolvimento de novas tecnologias estratégicas para o país.
4: Também foi lançada a pedra fundamental do polo, que vai desenvolver tecnologias para o Sistema Único de Saúde.
6: O Sirius, em Campinas, funciona como um gigantesco microscópio de alta precisão. O equipamento possui uma das mais avançadas fontes de luz síncrotron do mundo e consegue analisar diferentes materiais em escala atômica. As primeiras linhas de pesquisa começaram a operar em 2019. Hoje foram inauguradas mais 4 estações. As novas linhas ampliam a capacidade de pesquisa do Sirius em áreas estratégicas, como desenvolvimento de novos medicamentos, avanços em telecomunicações, análise química de materiais complexos como terras raras e minerais críticos e desenvolvimento de supercondutores. As 4 linhas receberam investimento total de 230 milhões de reais, sendo 30 milhões do novo PAC. Com a inauguração, o Sirius chega a um total de 15 linhas em funcionamento. A ministra da Ciência, Tecnologia e Inovação, Luciana Santos, disse que o investimento eleva a qualidade das pesquisas científicas no país.
7: Estamos construindo autonomia científica, capacidade nacional, um Brasil forte, independente e soberano, e prova de que o Brasil pode ocupar um lugar de liderança científica, tecnológica e industrial no mundo.
6: O presidente Lula também visitou o canteiro de obras do Orion, que será o primeiro laboratório de biossegurança máxima, voltado ao estudo de patógenos de alta periculosidade. Durante o evento, também foi lançada a pedra fundamental do primeiro polo do Programa Nacional de Inovação Radical em Saúde, voltado ao desenvolvimento de tecnologias para o Sistema Único de Saúde. O ministro substituto da Saúde, Adriano Massuda, destacou a importância do polo para a saúde do país.
8: Estamos falando de infraestrutura integrada voltada para a produção de radiofármacos, diagnósticos avançados, terapias inovadoras, insumos farmacêuticos ativos, as IFAs, que o Brasil e o mundo é tão dependente.
6: O presidente Lula ressaltou a importância dos investimentos em ciência e tecnologia.
2: Qualquer quantidade de milhões que nós colocarmos é muito pequeno diante da quantidade de milhões que isso aqui vai render para o futuro do país e para o futuro da sociedade brasileira.
6: O laboratório Sirius atende pesquisadores do Brasil e do exterior. Quase 90% dos componentes do Sirius foram produzidos ou desenvolvidos no Brasil. Reportagem Dima Soldes.
1: Hoje, 18 de maio, é Dia Nacional de Combate ao Abuso e à Exploração Sexual de Crianças.
4: O governo do Brasil vem fazendo um trabalho transversal com vários ministérios para enfrentar esse problema de maneira mais efetiva e segura para as crianças.
1: Esse trabalho envolve educação, levantamento de dados para formulação de novas políticas públicas e, principalmente, estímulo à denúncia por parte da sociedade.
4: Hoje a gente conversa com a ministra dos Direitos Humanos e da Cidadania, Janine Mello, sobre cada uma dessas ações. Boa noite, ministra. Bem-vinda.
9: Boa noite, Luciano. Boa noite, Mariana. Obrigada, gente. Um prazer estar aqui com vocês.
4: Ministra, hoje foram feitas várias entregas relacionadas aos direitos da infância. Vamos começar, então, falando sobre as ações normativas para fortalecer o combate ao abuso sexual de crianças e adolescentes. Que atos foram feitos hoje nesse sentido e como eles ajudam nessa luta?
9: Luciano, hoje eu assinei uma portaria para a gente muito importante, que é a portaria que institui a Política Nacional de Enfrentamento e Combate ao Abuso Sexual contra crianças e adolescentes. Então, a gente, né, mais um avanço do ponto de vista normativo em relação a essa agenda. A gente garante aí o compromisso do governo do presidente Lula em organizar as ações do governo federal como um todo, para que a gente consiga efetivamente melhorar tanto a etapa de prevenção, quanto a etapa de encaminhamento dos casos e também de responsabilização dos assediadores e dos abusadores de crianças.
1: E hoje, né, ministra, foi lançada uma campanha de enfrentamento à violência sexual contra crianças e adolescentes. Eu vou até chamar, vamos ouvir um trechinho dela.
10: O silêncio não protege a criança. O silêncio protege quem comete a violência. Proteger a criança é agir. 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Disque 100, Disque Direitos Humanos.
1: Pois é, ela vem com essa ideia para reforçar essa ideia da importância da sociedade denunciar, não ser omissa e não ter esse olhar julgador sobre a criança, né?
9: É isso, Mariana. A gente precisa, assim, a prevenção, né, o enfrentamento à violência sexual contra crianças e adolescentes, ela tem três grandes etapas, vamos colocar assim. Então, tem uma prática de prevenção, então a gente precisa falar sobre isso. Então, o silêncio, ele não ajuda as crianças, ele não protege as crianças. O silêncio, ele só protege o abusador. Ele só protege aquele que violenta essas crianças e que abusa dessas crianças. Então, o que a gente precisa garantir é, efetivamente, canais de denúncia para, no momento em que o caso aconteça, a gente consiga encaminhar isso adequadamente e que a gente consiga que o Estado dê respostas, né, junto a diferentes autoridades competentes aí, dependendo do caso, para a gente conseguir garantir, efetivamente, que também, aí uma terceira fase é que a gente responsabilize e puna aquelas pessoas que estão envolvidas nesses crimes.
4: Outra ação transversal lançada hoje foi com o Ministério da Educação, né? Com o caderno temático Papel da Escola no Enfrentamento à Violência contra Meninas e Mulheres. O que é esse material? Ele será entregue nas escolas, aos pais?
9: Então, esse material a gente tem, né? Em parceria com o Ministério da Educação, assim como a gente tem também em parceria com outros ministérios, esse material é um material que vai servir de orientação para os profissionais de educação. Então, professores, todo mundo que está na sala de aula. A escola, pra gente, é um dos principais locos de ensino para, né, acho que para as crianças conseguirem se proteger e para a gente garantir que também a escola, como parte dessa rede de proteção social, seja um lugar em que os professores que estão junto com essas crianças diariamente consigam identificar eventuais sinais de que as pessoas estão passando por algum tipo de situação de violação ou de violência. Então, para a gente é muito importante que os professores e professoras estejam orientados adequadamente para conseguir identificar e encaminhar esses casos para onde a gente precisar, para as autoridades competentes, polícia, quando for o caso, conselhos tutelares.
1: Saber também como abordar,
9: exatamente,
1: né?
9: Exatamente.
1: Não compactuar com essa rede de silêncio.
9: Exatamente. Esse material já está disponível nas redes do MEC e ele vai estar disponível para todos os professores e professoras do Brasil.
1: Agora, foi lançada também, né, ainda falando em educação, foi lançada a matriz Educação que Protege, que é uma parceria com a Unicef, e também um guia para os municípios lidarem aí com a proteção das crianças em festas populares, eventos públicos. Que tipo de orientações esses documentos trazem?
9: Então, acho que a gente tem uma parceria já histórica com a Unicef de muitos anos, então tem esse é mais, né, esses são dois materiais que são exemplos dessa parceria aí muito frutífera que a gente tem com eles. A nossa preocupação foi garantir isso para municípios e para instituições que organizam grandes eventos, saberem como se a gente tivesse um passo a passo do que fazer para a gente ter cuidado com essas crianças, porque a gente sabe que nesses momentos é muito comum que aconteça situações, que a criança às vezes fica desacompanhada, as pessoas às vezes não estão totalmente atentas ao que está acontecendo, e a gente precisa garantir que tenha, inclusive no âmbito desses eventos, estruturas de atendimento para evitar que esses casos fiquem sem encaminhamento naquele momento imediato em que acontecem.
4: Ministro, outra parceria importante, ou outras parcerias importantes, são com a Polícia Rodoviária Federal e os conselhos tutelares, né? A ideia é contar com essas instituições nas localidades de difícil acesso, não é isso?
9: É isso. Com a Polícia Rodoviária Federal, a gente tem a polícia já tem uma metodologia que chama MAPIAR, que é implementada para exatamente identificar e fiscalizar pontos que a gente tem nas rodovias federais, em que a gente sabe que tem uma incidência grande de violação contra crianças. Então, na verdade, hoje a Polícia Rodoviária Federal está atualizando essa metodologia para a gente conseguir qualificar e aprimorar esse atendimento, para a gente ter tempestividade e agilidade na identificação desses casos e no encaminhamento policial em relação a isso. Então, essa é uma parceria para a gente super importante com a Polícia Rodoviária Federal, que está em andamento já há um tempo, mas a gente agora atualiza para aprimorar. A outra que a gente tem com os conselhos tutelares, na verdade, é uma atuação, né, no âmbito do nosso ministério, em várias dimensões, vamos colocar assim, e a gente tem principalmente uma preocupação em fortalecer e garantir que os conselhos tutelares consigam executar suas atribuições na proteção, na defesa dos direitos das crianças e dos adolescentes. Então, a gente tem programas de equipagem, fortalecimento via capacitação desses conselheiros e dessas conselheiras. Então, tem uma série de medidas que a gente faz junto aos conselhos para garantir que eles possam aí nos apoiar na implementação das políticas de defesa de criança e adolescente.
1: Eu acho que é até importante a gente ressaltar esse trabalho que a Polícia Rodoviária Federal faz, porque há lugares onde basicamente é a PRF ali que,
9: exatamente,
1: tem mais condição de atuar, né? Porque é mais difícil de chegar, mais difícil de manter, às vezes, alguém do Estado por lá, né?
9: Exatamente.
1: Ministra, a gente não pode deixar de falar aqui das novas formas de violência sexual, principalmente no ambiente digital, né? A senhora pode falar um pouco pra gente sobre o ECA digital e como é que tem sido o enfrentamento da violência nesse ambiente virtual?
9: Claro, então, o ECA, bom, foi um avanço histórico, importantíssimo que o Brasil deu no último, né, agora no último, a gente aprovou, sancionou a lei no ano passado, esse ano a gente conseguiu publicar o decreto que regulamenta e que indica, inclusive, para o setor de tecnologia e das plataformas, como é que o ECA digital vai ser efetivamente implementado. A gente precisa, acho que, caminhar em duas direções. Uma é garantir que efetivamente o ECA digital seja implementado, se torne uma realidade na vida das famílias. Havia uma preocupação muito grande de todas as famílias brasileiras com a forma com que o acesso à internet tem se dado de maneira cada vez mais precoce e cada vez menos supervisionada. Então, para a gente é importante garantir que haja uma parceria entre famílias, Estado e iniciativa privada para a gente criar e permitir que o ambiente digital seja um ambiente protegido para as crianças, um ambiente seguro para que elas naveguem. O acesso à internet, à tecnologia é uma realidade. A gente não tem como lutar contra isso, mas a gente precisa garantir que esse espaço seja um espaço mais seguro para crianças e adolescentes. Então, o ECA acho que trouxe exatamente essa perspectiva. E para a gente é muito importante afirmar e acho que reiterar que o Brasil, ele define, ao estabelecermos o ECA digital, o que o Brasil diz é: eu estou definindo um limite enquanto país para o que a gente permite em relação à operação ou regras de negócio, ou modelos de negócio que a gente não quer que sejam baseados na vulnerabilidade da infância. O Brasil diz isso de maneira muito explícita e evidente, inclusive servindo de exemplo e de referência aí para outros países.
4: Nesse contexto, né, ministra, temos também o guia sobre dispositivos digitais, né, o uso por crianças e adolescentes. Que tipo de orientações estão nesse guia? E ele tem tido, a população tem demonstrado interesse nesse guia?
9: Muito, Luciano. Esse guia, ele foi um guia que, né, antecedeu ali a parte da regulamentação do ECA digital, e ele, na verdade, serviu para isso. Vários pais, várias mães e pessoas que, né, responsáveis para as crianças não sabem exatamente como mexer em determinados tipos de aplicativos ou de rede social. Então, o guia, ele, inclusive, ajuda a fazer a supervisão parental. Então, tem várias famílias que acessaram, né, e que nos retornaram e nos deram um feedback em relação a isso, de que foi importante para orientar essas pessoas quais são os instrumentos e quais são os mecanismos que a gente pode contar para garantir que as crianças tenham acesso mais seguro a esses aplicativos e a essas plataformas de maneira geral. E aí a gente também tem ali parte que vai dedicado para as outros equipamentos da rede de proteção de crianças e adolescentes, para os profissionais de saúde, para os profissionais de assistência social, profissionais da educação. Então, ele é voltado para famílias, mas também para todos aqueles que de alguma forma interagem com o dia a dia e cotidiano dessas crianças, para que a gente tenha ali orientações meio coordenadas em relação a isso.
1: Onde é que a gente consegue acesso ao guia, ministra?
9: Ele tem uma plataforma específica, um site, ele está disponível para download. A gente tem também vários materiais impressos que foram distribuídos em diferentes locais, mas ele está disponível hoje, inclusive no site do nosso próprio ministério.
1: Então vamos lá, guia sobre o uso de dispositivos digitais por crianças e adolescentes, é assim que é possível buscar na internet e encontrar ele, então.
9: O apelido dele é, né? Guia de Telas, pode botar guia no Google aí, Guia de Telas, que eu acho que vocês acham de maneira mais fácil também.
1: Tá ótimo, nós conversamos com Janine Mello, ministra dos Direitos Humanos e da Cidadania. Ministra, muito obrigada pela sua entrevista à Voz do Brasil.
9: Obrigada, Mariana. Obrigada, Luciano. Boa noite, gente.
4: Cartão de crédito, cheque especial, financiamento estudantil, o Desenrola chegou para ajudar os brasileiros a se livrarem de vários tipos de dívidas.
1: E entre as novidades do programa está um simulador que calcula os prazos, descontos e o valor final da dívida a ser quitada.
4: Outra facilidade é ter atendimento presencial em uma agência dos Correios.
11: Luciana Abreu é fisioterapeuta e conta que na época da faculdade recorreu ao Fundo de Financiamento Estudantil, FIES, para custear as mensalidades. Já formada, ela acabou atrasando os pagamentos do financiamento e viu o débito virar uma bola de neve. Só em 2023, Luciana conseguiu renegociar a dívida graças ao programa Desenrola Brasil do governo federal.
12: Hoje eu já quitei a minha dívida, isso me proporcionou liberdade e autonomia financeira.
11: Para ajudar pessoas que desejam limpar o nome, o governo do Brasil lançou neste mês o programa Desenrola Brasil Famílias, ou Desenrola 2.0. Além das condições especiais, o programa trouxe ainda uma novidade. Nesta edição, os interessados podem realizar uma simulação com uma nova calculadora digital. Desenvolvida pelo Ministério da Fazenda, a calculadora mostra uma estimativa das condições de renegociação situação antes que a pessoa procure uma instituição financeira. Segundo o secretário de Reformas Econômicas do Ministério, Regis Dudena, outra função disponível é a possibilidade de calcular o uso do Fundo de Garantia do Tempo de Serviço, FGTS.
13: Automaticamente, esse simulador já faz uma projeção de qual vai ser o tamanho do desconto e como ele poderá vir a parcelar essa dívida, inclusive utilizando-se do saque do FGTS para abatimento dessa dívida. Então, é uma ferramenta para ajudar o cidadão a saber se a política pública está sendo aplicada corretamente para ele.
11: A calculadora pode ser acessada no endereço simuladordesenrola.fazenda.gov.br. Para quem prefere atendimento presencial ou não tem facilidade com as ferramentas digitais, também é possível renegociar as dívidas indo a uma das mais de 10 mil agências dos Correios espalhadas pelo país. Reportagem Gabriela Noronha.
1: E na hora de renegociar as dívidas, cuidado com golpes.
4: O Ministério da Fazenda alerta para um golpe que usa um site falso do Novo Desenrola Brasil para enganar pessoas interessadas em renegociar dívidas.
14: A página imita canais oficiais e promete limpar o nome do usuário em até 5 dias. Segundo o Ministério, os golpistas pedem consulta de CPF para verificar uma suposta elegibilidade ao programa, coletam informações pessoais e cobram pagamentos via Pix sob a justificativa de taxas administrativas e processamento eletrônico. O site também usa um chat para levantar informações sobre o tipo de dívida, como a do cartão de crédito, por exemplo. A pasta reforça que não existe cobrança de taxa para participar do Novo Desenrola Brasil. Vale lembrar que o site oficial do programa está disponível na página do Ministério da Fazenda, gov.br/fazenda. Dilson Santa Fé, para a Voz do Brasil.
1: Proteger a Amazônia e as fronteiras para fortalecer a soberania nacional.
4: É o que pretende o programa Território Seguro e Amazônia Soberana, lançado hoje em Manaus.
1: A iniciativa tem como foco 7 territórios prioritários, onde vivem 38 etnias indígenas.
15: A iniciativa faz parte do Plano Brasil contra o Crime Organizado e integra várias forças do governo federal para enfrentar a criminalidade. O ministro da Justiça e Segurança Pública, Wellington César Lima e Silva, destacou que as facções que agem na Amazônia Legal são diferentes dos grupos criminosos de São Paulo e Rio de Janeiro. Por isso, o programa deve atender a segurança regional e combater crimes divididos em 4 pilares.
16: O primeiro pilar é o lucro. Aqui, o ouro do garimpo ilegal, a madeira sem origem, a terra grilada, a cocaína que desce os rios. O segundo pilar é o controle a partir das prisões e dos territórios dominados, de onde lideranças articulam atividades criminosas. O terceiro pilar é o poder armado, alimentado pelo mercado legal de armas que cruza as fronteiras norte e oeste do país. E finalmente o quarto pilar é a violência letal contra ribeirinhos, contra lideranças indígenas, contra agentes públicos.
15: O programa tem como foco 7 territórios prioritários, onde vivem 38 etnias indígenas e tem investimento inicial de 209 milhões de reais. A ideia é combinar ações de repressão, prevenção e fortalecimento das economias locais a fim de evitar que indígenas sejam cooptados pelo crime, como explica o ministro dos Povos Indígenas, Eloy Terena.
17: Nós detectamos aí dentro dos territórios, além dessas facções, elas vão assediando os indígenas. E muitos indígenas acabam sendo assediados por falta de oportunidade, por não ter outros meios de sobrevivência, sem ter também o apoio para realizar suas atividades próprias, né? Então, não tem perspectiva de vida. Então, é a partir dessa dimensão que o Estado precisa agir.
15: O programa Brasil contra o Crime Organizado foi lançado no dia 12 de maio para desarticular as estruturas econômicas, operacionais e territoriais que sustentam as organizações criminosas. Reportagem Luana Karen.
4: Mais de 19 milhões de famílias em todo o país começam a receber hoje a parcela do mês de maio do Bolsa Família.
1: O repasse foi unificado em 217 municípios brasileiros às famílias que vivem em áreas em emergência ou calamidade pública reconhecidas pelo governo do Brasil.
4: E uma novidade, a partir de hoje as famílias beneficiárias podem contar com um aplicativo renovado.
1: Quem explica pra gente é o ministro do Desenvolvimento e Assistência Social, Família e Combate à Fome, Wellington Dias.
18: É uma ferramenta que permite a cada família beneficiária poder dar solução a problemas que tenha. Por exemplo, por que que teve o bloqueio? Lá no aplicativo você vai conseguir saber e vai conseguir ali dar a solução. Também é uma ferramenta para acessar vários programas além do Bolsa Família. O Minha Casa Minha Vida, como é que eu faço para me cadastrar? O programa Gás do Povo, Luz do Povo, o programa Pé de Meia, ou seja, são várias portas que se abrem para o público do Bolsa Família.
4: E essas foram as notícias do Governo do Brasil.
1: Fique agora com as notícias do Poder Judiciário e do Congresso Nacional. Boa noite.
4: Boa noite para você, até amanhã.
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21: STF invalida lei do Espírito Santo que permite aos pais vetar filhos em aulas sobre gênero e sexualidade.
22: STJ recebe nova denúncia contra ex-governador do Acre em ação por fraude e desvio em obras públicas.
21: TSE realiza confirmação do teste público da urna.
22: Boa noite, eu sou Marcela Luiza.
21: E eu sou Walter Lima.
22: Supremo Tribunal Federal invalida a lei do Espírito Santo que permitia a pais vetar filhos em aulas sobre gênero e sexualidade.
21: Na mesma sessão virtual, o STF também declarou inconstitucional uma lei de Betim, em Minas Gerais, que proibia o uso da chamada linguagem neutra nas escolas. Marta Ferreira.
23: A norma capixaba foi questionada no Supremo pela Aliança Nacional LGBTI+, pela Associação Brasileira de Famílias Transafetivas e pela Associação Comunitária Cultural e de Apoio Social, Fórum Nacional de Travestis e Transsexuais Negras e Negros. Prevaleceu o voto da relatora ministra Carmen Lúcia. Para ela, o legislativo capixaba extrapolou sua competência constitucional ao tratar de diretrizes e bases da educação, matéria reservada à União. Na avaliação da ministra, a norma interferiu indevidamente no currículo pedagógico, cujas regras são disciplinadas pela Lei de Diretrizes e Bases da Educação Nacional.

0: Família dele. A acusação também aponta suposto superfaturamento no contrato. A relatora na Corte Especial é a ministra Nancy Andrighi.
1: Moradores da Ilha do Marajó, no Pará, buscam atendimento no mutirão da Justiça do Trabalho.
2: O mutirão é uma parceria com o Conselho Nacional de Justiça. Luma Soares.
3: Os atendimentos começaram cedo em Portel, na Ilha do Marajó. Centenas de pessoas enfrentaram filas na madrugada para garantir serviços como orientações trabalhistas, emissão de documentos, previdência e atendimento de saúde. Os atendimentos vão até sexta-feira, dia 22, das 8 da manhã às 6 da tarde.
1: O Tribunal Superior Eleitoral realizou a confirmação do teste público da urna.
2: Os investigadores validaram as correções e aprimoramentos nos sistemas eleitorais. Fábio Ruas.
4: O teste de confirmação foi realizado entre os dias 13 e 15 de maio. Os testes comprovaram mais uma vez a segurança do sistema eleitoral brasileiro. Ficou constatado que nenhum dos quatro achados do teste da urna, realizado no final do ano passado, fragilizou o sigilo e a integridade do voto, que são os pilares do processo eleitoral do país.
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1: Uma boa noite.
2: E até amanhã.
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7: Eu sou Paula Groba.
8: E eu sou Ricardo Nakaoka.
7: E estes são os destaques de hoje do Jornal do Senado, que começa agora.
8: Cinco estados são premiados no Senado por avanço na alfabetização infantil.
7: Presidente do Banco Central participa de audiência com senadores para prestação de contas e esclarecimentos sobre o Banco Master.
8: Senado debate criação do Estatuto da Poupança para proteger famílias endividadas.
7: Boa noite.
8: Boa noite.
7: Aprender a ler e escrever na idade certa pode definir todo o futuro escolar de uma criança. E alguns estados brasileiros têm conseguido avançar nesse desafio.
8: Hoje, o Senado homenageou cinco governadores que se destacaram pelos resultados na alfabetização de crianças de até 8 anos, reconhecendo políticas públicas que melhoraram o desempenho dos alunos nos primeiros anos da educação básica. Os detalhes na reportagem de Rodrigo Rezende.
9: O reconhecimento é feito a partir de critérios técnicos que levam em conta 4 eixos de avaliação: resultados de alfabetização, equidade, formação de professores e regime de colaboração. O senador Cid Gomes, do PSB do Ceará, que propôs a iniciativa e presidiu a homenagem, afirmou que a premiação é um incentivo para que mais governantes invistam em educação.
10: Hoje, consolidamos a tradição que iniciamos em 2025. Confirmamos o compromisso desta casa com a educação, com a democracia e com a superação das desigualdades. Deixamos claro que os esforços dos governantes que lutam por uma educação de qualidade não passarão desapercebidos.
9: Juliano Manzep, representante do governador de Mato Grosso, Otaviano Pivetta, afirmou que o prêmio é resultado de um trabalho coletivo.
11: Esse prêmio não é apenas do governo. Nós dedicamos ele também a todos os gestores, professores, diretores de escolas, prefeitos municipais e toda a classe educadora.
9: Erivonaldo Alves, secretário de Educação da Paraíba, representante do governador Lucas Ribeiro, ressaltou que a alfabetização na idade certa abre diversas portas durante a vida.
12: Em nome de cada aluno paraibano, de 6 a 7 anos de idade, que descobre o mundo através da leitura. Alfabetizar não é apenas um favor, é um direito que todas as crianças têm.
9: O governador do Piauí, Rafael Fonteles, saudou a parceria entre os entes federados na conquista de bons números de alfabetização no estado.
13: Sabemos que essa é uma política executada pelos municípios diretamente, mas pode e deve ser apoiada pelos pelos estados e pelo governo federal.
9: O governador do Ceará, Eumano de Freitas, ressaltou a longevidade das políticas educacionais no estado.
14: É também motivo de orgulho fazer parte de um projeto educacional que se tornou referência nacional e que foi construído com visão de longo prazo, compromisso público e continuidade administrativa.

0: administrativa.
1: O Comitê Técnico da Comenda conta com representantes do Ministério da Educação, do INEP, do Unicef e de instituições ligadas à educação, caso da Fundação Roberto Marinho, Fundação Lehman, Associação Bem Comum e o Instituto Natura.
2: O senador Marcelo Castro, do MDB do Piauí, cobrou uma decisão definitiva do Supremo Tribunal Federal sobre a divisão dos royalties do petróleo. Hoje, a maior parte desses recursos fica concentrada em três estados produtores: Rio de Janeiro, São Paulo e Espírito Santo.
3: Em 2012, o Congresso aprovou novas regras para ampliar a participação dos estados não produtores, mas a lei acabou suspensa pelo STF em 2013. Neste mês, o julgamento foi retomado, mas voltou a ser interrompido após pedido de vista do ministro Flávio Dino.
4: 86% ficam no Rio de Janeiro, 4,4% no Espírito Santo, 0,6% em São Paulo. Somando tudo, 94% dos royalties do petróleo do Brasil ficam em três estados, especialmente em um único estado do Brasil.
2: E outra decisão recente do Supremo Tribunal Federal teve impacto direto nas relações de trabalho e nos direitos das mulheres.
3: O STF considerou constitucional a lei aprovada pelo Senado em 2023, que prevê medidas para promover a igualdade salarial entre homens e mulheres nas empresas. A norma vinha sendo questionada por entidades empresariais e trabalhistas. A reportagem é de Raíssa Abreu.
5: A iniciativa do governo, aprovada pelo Senado em junho de 2023, obriga empresas a divulgarem periodicamente salários e critérios de remuneração de seus funcionários e a adotarem medidas para correção de desigualdades entre salários de homens e mulheres na mesma função. O ministro Alexandre de Moraes considerou que a lei cumpre o objetivo de promover a transparência e enfrentar a desigualdade. Para a relatora da proposta no Senado, a senadora Tereza Leitão, do PT de Pernambuco, ainda há muito por fazer.
6: Eu acho que o primeiro ponto a ser feito é essa radiografia da situação, porque existe já a disparidade. E quando você dá o corte racial, ela aumenta, como também cortes regionais, cortes territoriais. Então, esse mapa, a gente precisa se valer dele para poder fazer as políticas de reparação, de superação dessa realidade.
5: Mulheres recebem, em média, 21% a menos que os homens. Quando o recorte é racial, a diferença salarial entre homens brancos e mulheres negras é de 53%.
2: Audiência com o presidente do Banco Central, renegociação de dívidas rurais e propostas para garantir a gratuidade do PIX movimentam a agenda das comissões do Senado nesta semana.
3: Projetos sobre protocolo antirracista e militarização de escolas também estão entre os destaques. Repórter Marcela Diniz.
7: Na terça, a Comissão de Assuntos Econômicos ouve o presidente do Banco Central, Gabriel Galípolo, entre outros assuntos, sobre a fraude do Banco Master e as providências do BC com relação ao BRB, Banco de Brasília. O colegiado também pode votar a utilização do Fundo Social do Pré-Sal para a renegociação de dívidas de produtores rurais. Para o presidente do colegiado, senador Renan Calheiros, do MDB de Alagoas, a crise é grave e demanda solução urgente.
8: Problemas climáticos, com problemas macroeconômicos, guerras, câmbio baixo, mercado reduzido, juros altíssimos, as suas garantias foram comidas pela remuneração desses juros absurdos.
7: Também na terça, a Comissão de Educação analisa o protocolo antirracismo, misoginia e demais preconceitos nas escolas. Na quarta, a Comissão de Constituição e Justiça poderá votar a PEC que amplia a autonomia do Banco Central e garante gratuidade do PIX. E na quinta, tem debate na Comissão de Educação sobre militarização de escolas públicas. O pedido de audiência cita agressões, punições desmedidas e outras violações em ambiente escolar.
2: Já no plenário, os senadores devem votar nesta semana o projeto de lei complementar que garante a manutenção de incentivos de tributos federais a pessoas jurídicas sem fins lucrativos, independentemente de sua qualificação.
3: A pauta de votações desta semana também inclui indicações para a representação do Brasil no exterior e para o Conselho Nacional de Justiça, aumento de prazo para contestar a autoria de crimes praticados no ambiente doméstico e ainda a criação da Política Nacional para Estudantes com Altas Habilidades ou Superdotação.
2: Guardar dinheiro no fim do mês ainda é um desafio para milhões de brasileiros endividados. Para estimular a criação de reservas financeiras e reduzir o superendividamento, um projeto em análise no Senado cria o chamado Estatuto da Poupança.
3: A proposta prevê mudanças no FGTS, incentivos ao hábito de poupar e novas regras para contratos de crédito. Os detalhes com a repórter Patrícia Oliveira.
0: A proposta do senador Confúcio Moura, do MDB de Rondônia, cria uma política de orientação para o consumo consciente, por meio de educação financeira, além de incentivos à poupança. Entre as medidas está a criação de prêmios para trabalhadores com saldo no FGTS e para bons pagadores. O projeto também prevê o direito ao arrependimento, com um prazo para reflexão de quem solicitar um empréstimo bancário antes que seja finalizado. Confúcio Moura destaca que facilidades como compras pela internet estimulam o consumo desnecessário por impulso e o endividamento pode levar a decisões arriscadas, como apostas online ou empréstimo consignado.
9: O crédito, que deveria funcionar como apoio momentâneo, passou a ocupar o espaço da renda. Virou ponte para atravessar o mês. Virou instrumento de sobrevivência.
0: O projeto ainda proíbe o aumento automático do limite do cartão ou do cheque especial. E as faturas deverão informar o valor total dos financiamentos em reais.
3: Com edição de Paula Gromba e trabalhos técnicos de João Lira, o Jornal do Senado fica por aqui. Acompanhe agora as notícias da Câmara dos Deputados. Boa noite.
2: Boa noite e até amanhã.
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11: Avança a proposta que cria a política de proteção às pessoas com ostomia.
12: Câmara analisa projeto que regulamenta a atuação do síndico profissional.
11: Deputados debatem obrigação do SUS aceitar exame em clínica privada.
12: Boa noite. O plenário pode votar projeto que obriga o SUS a aceitar exames feitos em clínicas privadas. Entenda na reportagem de Antônio Vital.
13: Ganhou um regime de urgência e pode ser votado a qualquer momento no plenário da Câmara, projeto que obriga o Sistema Único de Saúde, o SUS, a aceitar exames realizados em clínicas privadas. A justificativa é que isso poderia acelerar o tratamento de pacientes que enfrentam filas e demora na realização de exames no sistema de saúde público. A proposta condiciona a aceitação dos exames privados aos prazos de validade e padrões de qualidade a serem definidos pelo Ministério da Saúde. Com regime de urgência, o projeto pode ser votado diretamente no plenário da Câmara, sem passar pela análise das comissões permanentes da Casa. Mas a votação da urgência provocou debate no plenário. Deputados aliados ao governo criticaram a proposta, com o argumento de que os médicos do SUS hoje não são impedidos de aceitar esses exames e que, se o projeto virar lei, pode beneficiar pacientes que têm condições de pagar. Foi o que disse o deputado Jorge Sola, do PT da Bahia.
14: Não existe nenhuma barreira para que exames feitos na rede privada sejam utilizados pelo SUS. O que existe são critérios da qualidade dos exames que são realizados serem confiáveis ou não. Esse projeto vai oficializar problemas graves, onde muitas vezes um paciente passa na frente de uma fila existente porque ele tem condição de pagar os procedimentos diagnósticos.
13: O autor do projeto, o deputado Nicolas Ferreira, do PL de Minas Gerais, diz que o uso de exames feitos em clínicas privadas poderia resolver o problema das filas e atrasos no atendimento da rede pública.
15: Quero dizer bem claro que isso é um projeto técnico, um projeto que vem de uma demanda de pessoas reais que precisam de agilidade, tempo e recurso, que serão ali realmente beneficiados, porque ele pode fazer o exame privado e já chegar com o SUS com esse exame para poder ajudar no atendimento. Então, realmente, a união tanto do SUS quanto da rede privada para poder melhorar a saúde no nosso país.
13: Ainda não há data para votação no plenário da Câmara do projeto que obriga o Sistema Único de Saúde a aceitar exames realizados em clínicas privadas. Da Rádio Câmara de Brasília, Antônio Vital.
10: Votação.
11: Câmara aprova projeto que garante acesso à reprodução assistida para mulheres em tratamento de câncer. A repórter Sofia Peçanha nos conta como deve funcionar.
16: A Câmara dos Deputados aprovou o projeto que estabelece a Política Nacional de Atenção Integral em Reprodução Humana Assistida. Apresentada pela deputada Isa Arruda, do MDB de Pernambuco, a proposta garante o acesso a serviços de reprodução assistida a mulheres em tratamento de câncer que possa afetar a sua fertilidade ou com diagnóstico de endometriose. Segundo a relatora na Comissão de Saúde, a deputada Jandira Fegari, do PSDB do Rio de Janeiro, a medida é necessária para garantir que a política, hoje baseada em portarias do Ministério da Saúde, tenha perenidade e aplicação uniforme em todo o país, oferecendo atendimento seguro a todas as pacientes.
17: A colaboração de diferentes esferas é fundamental para assegurar a qualidade e a uniformidade dos serviços prestados, já que a governança colaborativa melhora os resultados de políticas públicas complexas como as da saúde.
16: O projeto prevê que o Sistema Único de Saúde, o SUS, assegure o acesso a serviços de reprodução assistida em todas as unidades federativas. Porém, quando a rede do SUS for insuficiente, o poder público poderá recorrer a serviços privados filantrópicos ou sem fins lucrativos. Além disso, o texto garante o acesso ao congelamento de óvulos e a outros serviços de reprodução assistida para mulheres que passam por tratamento de câncer, protegendo o direito à maternidade e a preservação da fertilidade antes de procedimentos que possam prejudicá-la, como afirma a deputada Jandira Fegari.
17: Dessa forma, a possibilidade de preservar a fertilidade oferece uma perspectiva positiva e um ganho significativo na qualidade de vida para as pacientes oncológicas, o que reduz o impacto psicológico associado à perda da capacidade de ter filhos biologicamente.
16: Quando a proposta estiver valendo como lei, todos os procedimentos de reprodução assistida deverão constar da tabela de procedimentos do SUS, garantindo financiamento adequado e acesso integral aos serviços. O projeto que garante acesso à reprodução assistida para mulheres em tratamento de câncer segue para análise do Senado. Da Rádio Câmara de Brasília, Sofia Peçanha.
10: Saúde.
12: Pessoas que passaram por um procedimento cirúrgico chamado ostomia são foco de um projeto que está sendo examinado na Câmara. O repórter José Carlos Oliveira tem os detalhes.
18: Avança na Câmara dos Deputados a proposta de criação da Política Nacional de Proteção às Pessoas com Ostomia, ou seja, aqueles pacientes que passaram por cirurgia para fazer uma abertura de ligação direta entre um órgão interno e o exterior do corpo. A intenção é garantir direitos, inclusão social e assistência integral a essas pessoas. A proposta do deputado Clodoaldo Magalhães, do PV de Pernambuco, já havia sido alterada na Comissão de Defesa dos Direitos das Pessoas com Deficiência. O texto ganhou ainda mais abrangência após aprovação na Comissão de Trabalho com relatoria da deputada Flávia Moraes, de Goiás.
19: A gente busca justamente abranger aos outros tipos de ostomia, então a gente trata da ostomia, tanto pode ser na traqueia, quanto pode ser no intestino e também da situação daquela ostomia provisória, que é temporária, aquela que vai ficar por um tempo e depois ela fecha, e aquela que é constante, permanente, né? Então tudo isso requer cuidado diferenciado e a gente fez então esse detalhamento. E com isso a gente vai ter aí um marco legal importante em relação ao paciente ostomizado.
18: Entre os benefícios previstos estão distribuição gratuita e regular de equipamentos e materiais de ostomia pelo SUS, isenção de impostos sobre produtos e acessórios específicos para a ostomia, centros de referência especializados com atendimento multidisciplinar em todo o país, programas de reabilitação física e reinserção social e laboral, adaptação de banheiros públicos e campanhas de conscientização e educação. O texto ainda protege o paciente de demissão desde a indicação médica para a cirurgia até 12 meses após o retorno ao trabalho. Flávia Moraes comentou a importância da política nacional.
19: Projeto muito relevante, com certeza ele vai trazer uma dignidade, uma qualidade de vida muito diferente para esse paciente, que muitas vezes sofre constrangimento no local de trabalho por falta de adaptação, nos banheiros por falta de adequação.
18: A proposta de política nacional de proteção às pessoas com ostomia ainda vai passar pela análise das comissões de saúde, de Finanças e Tributação e de Constituição e Justiça. Da Rádio Câmara de Brasília, José Carlos Oliveira.
10: Trabalho.
11: Charles Fernandes, do PSD da Bahia, defende a votação urgente de proposta que regulamenta a aposentadoria especial dos agentes comunitários de saúde e de combate a endemias. O deputado afirma que o texto garante justiça e valorização aos trabalhadores.
20: O que que é esse projeto? Vai trazer a segurança jurídica, vai trazer uma segurança para todos os agentes comunitários de saúde, uma aposentadoria especial. Os homens com 52 anos e as mulheres com 50 anos. Os agentes comunitários de saúde, eles trabalham no dia a dia, caminhando nas ruas, com poeira, com lama, com sol quente. Então, é necessário e é importante regulamentar aposentadoria especial dos agentes comunitários de saúde.
12: Charles Fernandes lembra que os agentes comunitários de saúde e de combate a endemias prestam a primeira assistência às famílias, exercendo papel essencial na atenção básica ao acompanhar de perto a realidade dos bairros, das comunidades rurais e do interior do país.
10: Comissões.
11: É cada vez mais comum que condomínios tenham como síndico alguém que não mora no local. Por isso, a Câmara está examinando uma proposta que regulamenta a atividade do síndico profissional. A reportagem é de Luiz Cláudio Canuto.
21: Projeto aprovado na Comissão de Trabalho regulamenta a profissão de síndico profissional. O autor da proposta, deputado Paulo Alexandre Barbosa, lembra que o Código Civil de 2002 estabelece que a Assembleia do Condomínio pode escolher síndico que não more no condomínio para exercer a administração, o que possibilitou o surgimento do síndico profissional, uma alternativa cada vez mais comum nos condomínios brasileiros. Há, inclusive, empresas condominiais. Na opinião do deputado, isso mostra busca por mais profissionalismo na gestão condominial, além de resolver o problema de muitos condomínios onde ninguém quer assumir a função. O projeto foi apresentado para regulamentar a figura do síndico profissional no ordenamento jurídico brasileiro e estabelecer regras de contratação, atribuições e responsabilidades, e também prevenir conflitos, dando maior segurança jurídica para todos. O relator da proposta na comissão foi o deputado Léo Prates, da Bahia. Ele modificou o texto original que previa como pré-requisito para o síndico profissional ter completado o ensino médio. Pela nova versão, a formação exigida é de tecnólogo em gestão de condomínio ou graduação em administração ou direito, além de inscrições nos conselhos regionais de administração ou na OAB.
22: Surgiu a necessidade do Congresso Nacional regular essa atividade. Esse projeto, logicamente, nos interessou, porque é um bom debate, e nós conseguimos a aprovação, graças a Deus, unânime, na criação da profissão de síndico profissional, protegendo a sociedade, porque a gente acha que tem que ter uma qualificação para se exercer, já que não é uma atividade tão simples. Ele tem que cuidar de terceirização de mão de obra, ele tem que cuidar de obras de engenharia, uma série de atividades que são atinentes à vida condominial. Então, nós aceitamos a profissão, por exemplo, de técnico em administração, que é nível médio, mas é o mínimo que a gente pode exigir de uma pessoa que vai cuidar de tantas vidas. Então, a gente acha que o projeto saiu redondo, agora ele segue a tramitação na Câmara, e eu acho que ele com certeza vai ter um fim, porque é necessário regular essa profissão que já é exercida por uma série de pessoas.
21: O projeto que regulamenta a profissão de síndico profissional já está na Comissão de Constituição e Justiça. Da Rádio Câmara de Brasília, Luiz Cláudio Canuto.
11: Democracia não é só voto, mas sem voto não há democracia. 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
10: Segurança Pública.
12: Os deputados aprovaram participação social na elaboração de políticas no plano para enfrentar violência contra a mulher. Acompanhe na reportagem de Júlia Lopes.
23: A Câmara dos Deputados aprovou o projeto que assegura a participação de instituições da sociedade civil na elaboração das políticas de segurança previstas no Plano Nacional de Prevenção e Enfrentamento à Violência contra a Mulher. O projeto muda a Política Nacional de Segurança Pública e Defesa Nacional, que tem entre seus instrumentos o plano de enfrentamento à violência contra a mulher. A proposta do deputado Marangoni prevê que a participação da sociedade civil no plano tenha caráter opinativo e seja voltada principalmente à rede de atendimento à mulher. Entre as diretrizes do plano estão a proteção da família, o atendimento humanizado, a não revitimização da mulher, além da assistência às vítimas e seus familiares e o incentivo à denúncia. Para a relatora da proposta na Comissão de Defesa dos Direitos da Mulher, deputada Laura Carneiro, do PSD do Rio de Janeiro, a medida fortalece o combate à violência contra a mulher.
1: À disposição do Estado, nas suas três esferas, favorecer a atuação pela defesa da vida da mulher, com auxílio opinativo das instituições da sociedade civil, que dispõe de conhecimento e atuação sobre o tema, e estou convencida, portanto, que promoveremos avanços concretos na incorporação do olhar e da experiência da sociedade civil num problema da violência contra a mulher.
23: Atualmente, o Brasil conta com diversas ONGs que atuam na defesa dos direitos das mulheres, na promoção da igualdade de gênero e no enfrentamento à violência. Aprovado pelas comissões, o projeto amplia a participação da sociedade no Plano Nacional de Prevenção e Enfrentamento à Violência contra a Mulher, poderá seguir diretamente para o Senado, sem necessidade de votação pelo plenário. Da Rádio Câmara de Brasília, Júlia Lopes.
4: O Conselho de Ética da Câmara dos Deputados aprovou a suspensão de parlamentares envolvidos na ocupação da mesa diretora ocorrida em agosto de 2025. Para Chico Alencar, do PSOL do Rio de Janeiro, a medida é importante para a preservação do decoro e da democracia.
5: Chico Alencar destaca que o placar de 15 votos favoráveis e 4 contrários reflete o entendimento do colegiado sobre a gravidade da obstrução dos trabalhos da Câmara. O deputado também critica a posição de operadores do direito que apoiam atos contra o Estado Democrático.
6: Justiça.
4: Boletins de ocorrência poderão ter o mesmo modelo em todo o país. A ideia é garantir que as informações importantes estejam no documento e facilitar a comparação dos registros de crimes entre os estados. A reportagem é de Maria Neves.
24: A Comissão de Segurança Pública da Câmara dos Deputados aprovou o projeto que exige a utilização de boletins de ocorrência padronizados por todos os integrantes do Sistema Único de Segurança Pública. Atualmente, cada estado adota um modelo próprio de coleta de dados sobre crimes. A proposta do deputado Eduardo Veloso, do Acre, determina ainda que os dados dos boletins de ocorrência sejam incluídos no Sistema Nacional de Informações de Segurança Pública, prisionais, de rastreabilidade de armas e munições, de material genético, de digitais e de drogas. De acordo com Eduardo Veloso, a padronização dos boletins de ocorrência vai possibilitar a uniformidade dos registros e garantir que todas as informações relevantes sejam coletadas. O parlamentar ainda defende que a centralização dos dados no Sistema Nacional de Informações de Segurança Pública vai permitir a análise mais detalhada das ocorrências, o que facilita a identificação de padrões e tendências de criminalidade. Com isso, ele acredita que será mais fácil, inclusive, combater o crime.
25: Essa proposta vai facilitar, padronizar e agilizar a ocorrência em si, fazendo com que a gente tenha também uma resposta mais rápida para o cidadão, vai fazer com que a polícia seja mais efetiva e vai fazer com que aqueles criminosos sejam capturados mais rápido, né? Porque hoje a gente tem uma dificuldade, principalmente nesses pequenos furtos, de uma interligação dos sistemas. E isso aqui vai fazer com qualquer que seja o tipo de ocorrência, essa ligação. Então, eu acredito muito nessa proposta.
24: Ao defender a proposta, o relator, deputado delegado Fábio Costa, do PP de Alagoas, também sustentou que a padronização e a integração dos dados vai facilitar a cooperação entre as forças de segurança e melhorar o combate à criminalidade. Para o parlamentar, a uniformização dos registros vai resultar em dados mais completos, consistentes e comparáveis entre os estados, o que melhora a qualidade das análises. Na opinião de delegado Fábio Costa, esses avanços vão abrir espaço para novas ferramentas de inteligência, estatística e monitoramento. Ele afirma ainda que, com isso, a administração pública poderá tomar decisões mais eficazes. O projeto que padroniza os boletins de ocorrência em todos os estados do país ainda será analisado pela Comissão de Constituição e Justiça. Da Rádio Câmara de Brasília, Maria Neves.
10: Turismo.
5: A Câmara aprovou o projeto que cria a rota turística religiosa do Cariri, interligando os municípios cearenses de Juazeiro do Norte, Crato, Barbalha e Santana do Cariri. Autor da matéria, Yuri do Paredão, do MDB, afirma que a intenção é valorizar o patrimônio cultural e histórico da região.
0: Essa conquista fortalece a fé, valoriza a cultura do nosso povo e gera mais emprego, renda e oportunidades para a nossa região. O Cariri ganha ainda mais reconhecimento nacional como um dos maiores patrimônios religiosos e culturais do Brasil. Seguimos trabalhando com compromisso para levar mais desenvolvimento ao Cariri e a todo o Ceará.
3: O texto prevê que o governo federal poderá cooperar com o estado e os municípios para melhorar a infraestrutura e o atendimento aos romeiros que visitam os monumentos da fé. Yuri do Paredão acredita que o reconhecimento oficial vai atrair mais investimentos para o turismo religioso no Ceará.
5: Termina agora o Jornal Câmara dos Deputados com trabalhos técnicos de Everson Urani e apresentação de Val Monteiro e Márcio Aquilissardi. Uma boa noite para você.
3: Você fica com as notícias do Tribunal de Contas da União. Boa noite.
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6: O Tribunal de Contas da União fez auditoria para avaliar o uso dos recursos federais destinados à Previdência Social em 2025. Neste ano, o programa deve movimentar cerca de R$1,3 trilhão. A Previdência é uma das maiores políticas públicas do país e garante aposentadorias, pensões e outros benefícios a milhões de brasileiros. A fiscalização analisou se os recursos estão sendo aplicados de forma eficiente e se contribuem para ampliar a proteção social e reduzir desigualdades. O TCU identificou que há espaço para melhorar a relação entre planejamento, monitoramento e execução das ações. Segundo a auditoria, o desafio é fazer com que o planejamento reflita com mais precisão os gastos e os resultados esperados. O tribunal fez recomendações para aprimorar a gestão e fortalecer a política. Saiba mais em tcu.gov.br.
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1: 8:03. Muito boa noite para você que sintoniza 107.5. Eu sou Priscila Sena, te faço companhia aqui até às 10 da noite. Bem, a gente começa o nosso encontro de hoje com Elis Regina, numa canção de João Bosco e Aldir Blanc, O Bêbado e a Equilibrista.

0: Caetano Veloso.
1: Você curtiu o som de Johnny Hooker aqui na 107.5 dele, Caetano Veloso. Antes, Itana Rosa em Beleza Você Me Dá, composição de Jarbas Bittencourt. Teve também Carlinhos Brown numa composição dele, Muito Obrigado, Axé. Agora é o seguinte, bora pra nossa dica de show? Já anota aí, tá? No domingo, dia 24 de maio, tem show da banda Meus Amigos Estão Velhos. O grupo se apresenta no Happy Hour na Pituba, no Astro Bar e Restaurante, a partir das 15h, não perca. Agora, 8h18, você ouve Ângela Rorô dela, Amor, Meu Grande Amor.

0: Você curtiu o som de Dolce, que na 107.5 dela, Anxiety. Teve também Gilmar Araújo em Choro Encantado, canção de Gilmar Araújo. E ainda Elba Ramalho e Natasha Falcão, numa composição de Ari Barroso e Lamartine Babo, no Rancho Fundo.
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Esta foi Ivete Sangalo aqui na 107.5, numa canção de Rodrigo Leite, Serginho Meriti, Clareou. Teve também Negros Tambores, o grupo Negros Tambores, e você curtiu deles a música Ganzá Vermelho, uma das faixas do EP Adjarim, o som que chama, que é promovido pelo selo Educador FM Independente. 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Agora, 8h44, tá chegando por aqui Michael Jackson na canção Human Nature.

Você ouviu Fernanda Porto numa composição dela em parceria com Lina de Albuquerque. Tudo de bom. Antes teve Aleph Bernardes em Chega de Saudade, canção de Aleph Bernardes e Búfalo Iá, e ainda Cássia Eller numa música de Nando Reis, O Segundo Sol.

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